0: essa linda.
1: Pacaxi foi.
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1: Ei, rapaz. Tal do sofrimento coletivo, hein?

0: Gente, muito
1: viu?
0: Obrigado.
2: Em Bandeirantes, 25 graus.

0: Em Bandeirantes, 25 graus.
1: Ô, Rio Preto! Cheguei Arnaldo e Zé Neto e Cristiano junto e misturado, hein?

0: Isso é hit, isso é DVD intuição.
1: Oh, meu Deus, eu amo tanto vocês. Obrigada, minhas amigas, por tudo.
2: 10h31.

0: demais, vocês são demais, hein?
1: Em Bandeirantes, 25 graus.
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0: Em Bandeirantes, 25 graus.
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2: Olá, boa noite. Esse é mais um Good Night que a gente está começando. Hoje com muitos presentes para você. Lindas músicas, a dica de leitura que é sempre uma surpresa, a clássica da noite. É mais uma edição imperdível do Good Night. Seja muito bem-vinda, seja muito bem-vindo. Eu sou o Luciano Delgado. O Edson Veloso está na edição e na produção do nosso programa, com a minha colaboração na produção. Começamos hoje com Roupa Nova, Anjo.

0: 14 Bis Espanhola, que legal recordar essa música. Nessa sequência a gente também ouviu Coldplay, Fix You, e começamos com Roupa Nova. Já já a gente volta.
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2: Estúdio Casa, 11 horas e 20 minutos.

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1: Já estamos de volta. Como fazemos sempre, temos uma dica de leitura. Hoje nós apresentamos o livro A Revolução dos Bichos, de George Orwell. O livro é considerado um clássico moderno, uma fábula sobre o poder. A história narra a insurreição dos animais de uma granja contra os seus donos, insatisfeitos pela exploração. Mas essa revolução resulta uma tirania ainda mais opressiva do que a dos humanos. O livro foi escrito em plena Segunda Guerra Mundial e a publicação foi em 1945. A obra foi rejeitada por muitas editoras, pois causava desconforto por satirizar a ditadura da época. Na obra, os ensinamentos do porco major passam a predominar. Um dos porcos tem o plano de construir um moinho. Um outro é contra. Acontece uma votação e, apesar da maioria ser a favor, os adversários fazem um plano para expulsar o animal que teve a ideia e taxá-lo de traidor. Protegido por cães ameaçadores, o animal contrário lidera a granja de um modo ditador, constrói o moinho e a economia de comida. Os animais trabalham várias horas seguidas e começa uma nova escravidão, onde agora os animais são explorados pelos porcos. O livro tem um irônico desfecho, que leva a uma reflexão sobre a sociedade. A Revolução dos Bichos, de George Orwell. Vamos ouvir músicas? Thier.

0: Cláudia Leite para encerrar mais uma sequência do Good Night Pássaros. Antes, Ed Sheeran e Beyoncé com Perfect. E ouvimos ainda Thie. Daqui a pouquinho a gente volta com muito mais.
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2: Estúdio Casa, 11 horas e 38 minutos.

0: Em Bandeirantes, 25 graus.
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3: Oh.

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1: Música linda na clássica da noite, agora aqui no Good Night. Bryan Adams gravou esta canção para o filme Don Juan de Marco. Ela foi escrita por Bryan Adams, Michael Kamen e Robert Lang. No mesmo ano em que foi lançada, 1995, ela alcançou o primeiro lugar na Billboard Hot 100. Foi indicada ao prêmio de melhor canção original ao Oscar de 1996 e ao prêmio de melhor trilha sonora e canção original no Globo de Ouro naquele mesmo ano. Vamos ouvir Have You Ever Really Loved a Woman?

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0: Iago York, Amei Te Ver, grande sucesso recente da música nacional. Também Miyo, Sexy Love, na versão acústica. E a sequência começou com Bryan Adams. Esse é o Good Night, que volta daqui a pouquinho.
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2: Estúdio Casa, 11 horas e 56 minutos.

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1: Nosso último bloco começa com um dueto, Roberto Carlos e Alejandro Sanz, Essa Morrer.

0: Peninha, Matemática. Antes, Wynonna, I Wanna Know What Love Is. E Roberto Carlos com Alejandro Sanz, Essa Morrer. Quando se ama alguém, ama-se. E quando não se tem nada mais para lhe dar, ainda se lhe dá amor. George Orwell. Muito obrigado por sua companhia. Tenha uma ótima noite. Até a próxima.
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0: era uma bonitinha.
1: Aí eu fico emocionado com essa música. Quem que já comprou o disco? Pô, a crise tá mal, hein? Ô, gente, compra o disco, ajuda! Né? É assim, enquanto o disco não chegar a 250, 300, a gente não vai fazer show. Ah, é verdade, porque senão vai ficar um bando de gente lá, toca indecido. A gente, não, a gente quer tocar as músicas novas. Aí se já for platina duplo, aí ninguém gostar do disco, aí tudo bem. Nos perderemos entre monstros. Que foi, eu achei legal, só que eu gosto mais da Cássia Eller cantando. Por enquanto. Ok, então agora a gente já entrou no disco novo, tá? E essa... Às vezes as pessoas me perguntam por que que se chama Sereníssima a letra? Que é a música mais rapidinha do disco, tirando Lajes d'Or. E de repente, eu não sei porquê, eu só sei que Sereníssima era, como era conhecida a cidade de Veneza. Isso eu fui descobrir depois, aí isso não tem nada a ver com a música.

Opa! Bom dia, bom dia, bom dia, Bandeirantes! Muito bom dia pra você que tá aí do outro lado do rádio. Tá ligando o radinho agora? Bom dia, seja muito bem-vindo. Vamos juntos aí com o nosso programa Sertanejo 87 aqui na nossa casa FM. Bom dia pra você! É, vamos juntinhos aí até às 7 horas da manhã, com muita música boa, muita alegria, muita sintonia no seu rádio. Agora, 5 horas 3 minutos da manhã. Bom dia pra você. Hoje, terça-feira, dia 25 de agosto de 2026. Vamos juntinhos, ligadinhos aqui na nossa 87.7. Vamos juntinhos aqui na nossa casa FM até às 7 horas da manhã. Mande mensagem pra gente, viu? Olha, 43 99920 4010. 43 99920 4010. Pede seu sucesso, pede sua música. E vamos juntos fazendo a programação aqui na nossa 87.7. A caçulinha que tá virando mania, hein?

4 minutos, 5 e 4 em Bandeirantes, bom dia pra você. Olha, quero falar pra você agora da previsão do tempo pra hoje, tá bom? Hoje aí é terça-feira, né? Terçou em Bandeirantes. Aí, terçou em Bandeirantes, 25 de agosto de 2026. Vamos lá, agora em Bandeirantes, 14 graus, a sensação térmica de 12 graus, né? A mínima foi 13, a máxima pode chegar aí a 23 graus, tá bom? A umidade relativa do ar fica aí entre 55% e 92%. A precipitação de chuva acumulada é de 1,3 milímetros. A probabilidade dessa chuva acontecer é de 64%. Os ventos sopram com 11 km por hora, podendo chegar com rajadas de até 36 km por hora, tá bom? O nascer do sol será às 6 horas e 40 minutos e o seu poente será às 18 horas e 9 minutos, né? Então, para hoje, temos aí a previsão de 1 milímetro e 300 ml. Vamos dizer, não, 1,3 milímetros, é mais fácil. 1,3 milímetros, a previsão de chuva para hoje em Bandeirantes. Para amanhã, quarta-feira, dia 26 de agosto, teremos aí um pouco mais de água, né? É, a mínima 16, a máxima pode chegar a 19. A umidade relativa do ar fica entre 89% e 98%. Os ventos sopram com 7 km por hora, podendo chegar com rajadas de até 25 km por hora, né? A precipitação de chuva acumulada provavelmente será 6,6 milímetros. E a probabilidade dessa chuva acontecer pode chegar aí a 98%. Então, é muito provável que aconteça aí uma chuva boa para Bandeirantes amanhã. E hoje já deu um chuvisqueirão agora há pouco, né? Quem tá de pé aí na patrola já desde cedo viu que deu um chuvisqueirão. Mas tem mais um pouco de chuva marcada para hoje ainda. Então para amanhã, aí já começa a chuva mais pesada, né? É, vamos ver aqui para quinta-feira. Vamos ver na quinta. Quinta-feira, 27 de agosto de 2026. Não há previsão de chuva e começa a esquentar novamente. 15 graus mínima, máxima 29. Umidade relativa do ar fica entre 48% e 99%. Não há previsão de chuva. Para sexta-feira, vamos lá. Sexta-feira, você quer saber de sexta-feira? Dia 28 de agosto. Sexta-feira também não há previsão de chuva, tá? A mínima 18 e a máxima 33 graus. Para sabadão, se esse mouse me ajudar, deixa eu colocar ele aqui. Aí, garoto. Sabadão, 29 de agosto, também não há previsão de chuva para sábado, dia 29 de agosto. A mínima para sábado é 20 graus e a máxima 34 graus. Como tem uma diferença de quarta-feira para sábado, né? De amanhã para sábado. É muito grande. Para domingo, então, é maior ainda. É 19 graus a máxima, para você ter uma ideia. Aí, no sábado, a mínima é 20. Então, a mínima de sábado é maior que a máxima de hoje. Essa variação de temperatura mexe com o corpo da gente, mexe com tudo, né? Ela é muito prejudicial, eu diria, porque o corpo não dá tempo do corpo se acostumar com a chuva, com o vento, com a hora que você pensa que não, já foi. Aí já era. Tá muito esquisito esse tempo. Essa fase aí tá muito complicada. Por causa do El Niño, né? Esse El Niño aí tá prejudicando bastante a gente. Mas tá bom, né? Vamos lá. São 5 horas e 8 minutos, 5 e 8 em Bandeirantes. 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
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Música.

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0: Que tá reclamando aí, velho? Sem vergonha. Tá reclamando aí, velho? Tá falando o que aí, mano?
1: Olha só cada um que me aparece aqui. É 5:12 da manhã. Meu Deus do céu. Tá bom. Pode ir embora. Vaza.
0: Eu não vou embora agora não, mano. Vou ficar aqui e vou assistir o programa daqui.
1: Vai, então senta aí e fica quieto.
0: Vou tentar aqui, vou ficar aqui, eu não quero nem saber.
1: Tá bom, senta aí e fica quieto.
0: Eu já disse que eu vou tentar aqui e não vou falar mais nada.
1: Então não fala mais nada, não fica quieto aí, ô. É, deixar a porta aberta acontece isso, né? 5:13, 5:13 em Bandeirantes. Quero falar pra você que nós vamos tocar música. 5:13, bom dia pra você. Vem aí, Tião Carreiro e Pardinho, a vaca foi pro brejo. 5:13, bom dia, Bandeirantes.

0: É, não se cuida não, pra você ver se a vaca não vai pro brejo.
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0: E é só modão de primeira. Segura essa pedrada aí, a arte de Chitãozinho e Chororó. Bom dia pra você, 5 horas 17 minutos.
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1: Compadre,
2: fala,
1: compadre. Acabou que chega no médico.
2: Ah.
1: Doutor, eu tô precisando de ajuda. Ó, minha mulher, ela tá saindo, vai pro bar do Juca. Chega lá, ela fica dando mole pra tudo quanto é homem que passa.
2: Não.
1: Mas todo dia.
2: Sim.
1: Aqueles vestidos decotados. Que chega a sua mulher? Minha mulher é loira, alta, mas gostosona mesmo, doutor. Você precisa ver, assim, ó. O senhor enche a boca d'água, senhor.
2: Coitado, tava sofrendo demais.
1: É uma coisa linda, eu tô quase morto. O que que eu faço, doutor? Ele falou o seguinte, me explica onde é que fica esse bar do Juca. Certo.

0: Você está louco, moço? Não viu o farol fechado?
1: Seu guarda, deixe-me ir embora. Estou correndo para encontrar o meu benzinho. Tenha dó, seu guarda.
0: Bem, por esta vez pode ir, mas não faça mais isso.
1: Obrigado, seu guarda.

0: Compadre.
1: Oi, compadre.
0: O cachorro entrou numa matona grande lá na Amazônia.
1: Sei.
0: Mas naquela mata mesmo, assim. Sei. E ele viu uma ossada no chão antiga, velho. O bicho tava com fome, falou, ah, vou comer isso aí aqui mesmo. E tá lá comendo. Quando ele olhou de lado, uma onça, rapaz. Aí ele falou, tô frito. A onça falou, oi, seu cachorro. Oi, dona onça. O que é que você tá fazendo aí? É, ele deu muito de brabo. É. Tô aqui comendo uma onça, um osso de onça aqui. A onça virou um fuzil correndo assim. Tinha um macaco lá no gás do pau, viu, rapaz? E desceu, você sabe macaco como é que é? Desceu, correu.
1: Escutou.
0: Alcançou a onça, falou, ô, dona onça, vem cá, quero um papinho com a senhora aqui. Aquele cachorro lá tá mentindo, aquele é osso velho que tem uns 2 anos que tá lá, aquele é medroso, como ninguém não. Se a senhora quiser ir comer lá, pode ir. Inclusive, se a senhora me permitir, eu vou montar no seu pescoço aí,
1: pai. Só pra provar.
0: E ela falou, não, monta aqui, eu vou lá comer aqui com miserento, pai. Uma fome danada. Quando ele viu, a onça vem chegando com o macaco no pescoço, rapaz, ele tremeu tudo, falou, agora lascou. Aí ele fingiu que não viu a onça e falou alto sozinho. É. Gente do céu, mas aquele macaco sumiu, rapaz. Tem 2 horas que eu mandei ele buscar uma onça e ele não aparece. A onça virou um foguete.
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3: Eita, macaco bobo, cachorro esperto. Vai nessa, bobo. Embala aí, a onça se lascou. Felipe Falcão, 5 horas 25 minutos. Bom dia.

0: Compadre.
1: Fala, compadre.
0: Vende aquele cavalinho meu, aquele castanho.
1: Você tá brincando que é cavalo se eu não valo nada?
0: É que eu tava, encontrei com um cigano outro dia, falou, escuta, eu tô querendo comprar um cavalo, sabe quem tem um cavalo bom pra vender? Falei, sei, você é quem tem um cavalo melhor aqui da região. Falou, quem? Falei, eu.
1: É.
0: Falou, me mostra o cavalo. Falei, vai lá em casa amanhã cedo que eu te mostro.
1: É bonito, mas...
0: Bolei um plano, chamei meus meninos, falei assim, amanhã... Vai vir um cigano aqui pra comprar aquele cavalinho meu, castanho, eu vou vender pra eles, vocês me ajudam.
1: Ah.
0: Os meninos falaram, pai, que jeito, que cavalo do senhor é ruim demais. Falei, vamos ver, não vai querer comprar não. Falei, me ajuda. Falou, como? Falei, chora.
1: Ai,
0: que... Cai no choro, fala que não quer que vende, que o cavalo é bom demais. E o homem pega e compra.
1: Ah,
0: não deu outro. No outro dia o cigano chegou lá cedinho. Bom dia, moço. Falei, bom dia. Vem cá ver o cavalo. Pisquei pro meu filho, né? Falei, Vandei, vai lá no pasto, traz o castanho lá, que eu vou mostrar pro homem aqui. Meu filho falou, pai, o senhor vai vender o castanho? Falei, vou.
2: Vende não, pai. Vende não. Que cavalo é bom demais. Vai tá...
0: Compadre, o menino chorou tanto com aquele dia que eu não queria que vendesse mesmo.
1: Moleque, você tá bom trabalhando novela.
0: Falei, vai lá, rapaz, busca o cavalo. Ele trouxe. Quando o menino chegou com o cavalo, o cigano ficou meio assim, porque o cavalo chegou mancando as pernas. Foi esse o cavalo? Falei, é. Aliás, eu não sei nem pra que eu falei que eu vou vender esse cavalo. Tá vendo? Os meninos tá tudo chorando. Cavalo bom demais, de estimação. Falei, não, vou levar, vou levar. Me pagou, foi embora. Falei, graças a Deus, consegui vender esse trem.
1: Leva esse bicho feio.
0: Compadre, no outro dia cedo, que eu olhei lá pra porteira, não vi um cigano trazendo o cavalo.
1: Ai, ai, ai.
0: O menino olhou pra mim e falou, ih, pai, não adiantou não, o homem vai desmanchar o negócio. Falei, mas me deu uma raiva, rapaz. E o homem já chegou e falou, bom dia, moço. Falei, bom dia não, senhor. Fica o senhor sabendo que aqui na nossa região, quando a gente faz negócio, a gente não desmancha, não. Falei, não, não, não quero desmanchar negócio, não. Eu quero seus meninos emprestados, estão me vendendo ali na frente.
3: É, ué, cada um usa as armas que tem. Ai, meu Deus do céu, 5:30, 5:30, bom dia pra você. Ai, ai, ai, você que tá aí do outro lado ouvindo aí essas piadas malucas, manda mensagem pra cá, 43 999 20 4010, 43 999 20 4010. Eu vim cá pedir os meninos emprestados pra vender ali na frente. Ai, meu Deus do céu, viu? Ganho pouco, mas me divirto. 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

5:34 agora em Bandeirantes, 5:34. Bom dia para você. 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Bom, 5:36, vamos de música? 5:36, vem eles, Adalberto e Adriano, A Cobra Vai Fumar. 5:37, A Cobra Vai Fumar, e eu também. Adalberto e Adriano, bom dia pra você.

0: Compadre, a diferença do homem com a mulher, né?
1: Ah.
0: Os comentários.
1: Ah, tá.
0: A mulher encontra com a outra na rua e fala, nossa, mas como você tá linda. Depois que ela sai, fala, nossa, mas tá gorda, hein?
1: Pior que é assim mesmo.
0: Já o homem encontra com o outro e fala, e aí, careca, gorducho? A hora que ele sai, fala, gente, mas é gente fina esse cara.

0: Compadre.
1: Fala, compadre.
0: Em plena segundona.
1: É uma segunda-feira?
0: É. O Alfredo foi pro motel, rapaz. Reconheceu o carro do amigo dele, né? Resolveu dar um susto. Foi lá, arrancou a placa do carro do amigo dele, levou pra casa. Aí quando foi mais tarde, ele chegou lá na casa dele, bateu na porta, falou, olha só o que, que eu tenho aqui na mão. Falou, o que é isso? Ah, não se faça de inocente, rapaz. É a placa do seu carro. Eu falei, peraí. Virou lá pra dentro, falou assim, bem, o nosso vizinho achou a placa do carro que você perdeu lá no shopping.
1: E que shopping.
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3: Sertanejo 87, 5 horas 46 minutos. É, deu ruim, hein? Toma cuidado onde para o carro, pra nego não arrancar a placa do seu carro, é. Pedro Bento e Zé da Estrada, a Confidente 5h46. Bom dia pra você.

0: Ô, pai.
1: Oi.
0: Sapeca mais uma.
1: Tem gente que dá cada desculpa, né, rapaz? Ah. Acabou que foi falar com o patrão, falou assim, ô, patrão, gostaria que o senhor aumentasse o meu salário, sabe? Eu tô ganhando muito pouco. Ô, meu rapaz, deixa eu te explicar um pouco sobre a palavra salário. A palavra salário vem do latim salarium, que era pagamento dos legionários romanos. O salário era em sal, ou seja, salário é o mesmo que sal. E todo mundo sabe que excesso de sal provoca pressão alta, eu não posso aumentar, não.
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3: É, liso sou eu depois, né? 5 horas e 50 minutos, 10 minutinhos para as 6 horas da manhã. Bom dia para você, Belmonte, Amaraí, Afronha.

0: Ô, compadre.
1: Fala, compadre.
0: Você viu a última câmera fotográfica japonesa?
1: Não.
0: Não? Rapaz, ela é tão rápida que pode fotografar uma mulher com a boca fechada.
1: Você vai apanhar.
2: Rapaz, eu quero uma dessa. Quem tiver pra vender aí, já fala comigo aqui que eu quero uma dessa. É tão boa que fotografa a mulher com a boca fechada. Aí não dá, né? Eita, pega, viu? 5 horas e 54 minutos, 5h54. Bom dia pra você. 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

0: Bandeirantes, agora são 5 horas e 55 minutos, 5 e 55 em Bandeirantes, faltando aí 5 minutinhos para as 6 horas da manhã. Faltando 5 minutinhos para as 6 horas da manhã, quero falar para você do nosso apoio cultural também aqui de Rad Horse Entretenimento, juntamente com a Abarex, trazendo para Bandeirantes a Expoban 2026. 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
1: 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Horas e 58 minutos, 5:58 em Bandeirantes, vamos de música. Eles, ninguém mais, ninguém menos que Chitãozinho e Chororó, Terra Tombada, 5:59, bom dia.
2: Sim.

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1: A Conab realizará leilões de apoio para enfrentar a crise do setor da laranja na Bahia e em Sergipe. A iniciativa visa mitigar os impactos negativos sobre a produção e os agricultores da região.
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0: Opa! 6h04, 6h04, bom dia pra você, virando mais uma hora aqui no nosso Sertanejo 87, aqui na nossa estúdio casa. Bom dia pra você sintonizado na melhor. Você está onde?
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0: Com toda certeza, a nossa Casa FM 87,7, de muita qualidade pra você, de Bandeirantes e toda a região, de você, de Bandeirantes, Paraná, Brasil, você do mundo, está ouvindo a nossa programação. Você não ouviu a Casa FM ainda através da internet? Vamos lá, vou falar pra você aqui, ó. Você pode acessar o nosso site, Estúdio Casa FM. 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Pede sua música, pede seu sucesso, fala aí que você tá curtindo, ouvindo a nossa programação, e a gente vai juntinhos aí até as 7 horas da manhã, trazendo aí muita música boa, muita alegria, muita sintonia pra você, curtindo aí a nossa programação aqui da nossa 87.7. Agora são 6h06, 6h06 em Bandeirantes. Bom dia, quero falar para você também da nossa previsão do tempo para hoje, né? Hoje, terça-feira, 25 de agosto de 2026. Agora em Bandeirantes, nesse exato momento, 12 graus em Bandeirantes. A sensação térmica de 12 graus, agora faz 14 graus em Bandeirantes, a mínima 14 e a máxima pode chegar aí até 24 graus, viu? A umidade relativa do ar fica entre 51% e 81%. A precipitação acumulada de chuva é de 0 milímetros. Agora há pouco já era 1,3, viu como é que mudou? A probabilidade de chuva é 0%. Ah, inclusive agora de madrugadinha deu até uma chuviscada, né? Deu um chuvisqueirão grosso, mas foi só isso. Eu achei que ia chover de verdade e por fim acabou nem chovendo. Os ventos sopram com 11 km por hora, podendo chegar com rajadas de até 32 km por hora. O sol nascerá às 6h40 e o seu poente será às 18h09. Então, para hoje, já não há mais probabilidade de chuva para o dia de hoje, para essa terça-feira, nosso dia 25 de agosto. Vamos ver para quarta-feira. Quarta-feira, 26, também não há mais probabilidade de chuva, tava marcando 6 milímetros, tá vendo como é que é as coisas? Tava marcando 6,3 milímetros para amanhã, já não tá marcando mais nada, vai ser sol entre nuvens mesmo, a mínima 16 e a máxima 22 graus. Para quinta-feira também tava marcando chuva, já não tá mais também, 0% de chance de chuva. Isso tudo lembrando que pode mudar, que quem manda mesmo é Deus, a gente só tá aqui para passar a informação que o CIMEPAR coloca nos sites e a gente vai podendo puxar e vai passando para você. Na quinta-feira, 15 graus de mínima, máxima 29. Na sexta-feira, presta atenção, na sexta-feira vai fazer 18 de mínima, 33 de máxima. Aí já vai começar a dar aquele calorzinho de novo. Aí no sabadão, 20 graus de mínima, 34 de máxima e por aí vai. Mas para hoje, teremos aí a máxima de 24 e a mínima de 14. Agora a sensação térmica é 12 graus. Esse ventinho aí tá fazendo que a gente sinta um pouco mais de frio, né? Então vamos lá, então. Quero mandar um alô especial, um alô muito especial ao pessoal que tá curtindo, ouvindo aí a nossa programação aqui da nossa Casa FM. Meu amigo Marcão Segurança tá curtindo, ouvindo a nossa programação. Quem mais? Deixa eu ver aqui. Meu amigo Lúcio Escalada, temos que trocar a pilha desse mouse que ele tá parando. Volta aqui você. Vem cá. Achei! Aí! Quero mandar um alô especial também pro meu amigo Celso, que tá curtindo ouvir na programação. Também a Luciana. Alô, Luciana, bom dia. Tá ouvindo aí a nossa programação na nossa 87.7. O nosso amigo Sérgio, né? Ô, Sérgio, bom dia, tudo bem? Tô ligadinho aqui na nossa 87, curtindo aí a nossa Casa FM, tá bom? Muito obrigado também. Também tá o Ivan, o meu Ivan curtindo ali no São Rafael. lá no Jardim Ana Rosa, tem o Éder, da Edão Serralheria, tá curtindo, ouvindo aí a nossa Estúdio Casa FM, que ele que é apoiador cultural aqui da nossa, do nosso programa Sertanejo 87. Alô, Sassá da Tornomac, alô, Sassá, bom dia, viu? Tá curtindo, ouvindo aí a programação também. Tá nada, deve estar dormindo, roncando igual um porco, velho. Tá dizendo que tá curtindo aqui, tá nada. Ah, sei não, viu? Sei se é verdade. Mas beleza, vamos lá, vamos juntinhos aí até às 7 horas da manhã. 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
1: Você para de mentir no rádio, que é feio.
0: Eu não tô mentindo, não.
1: Você falou que não ia chover, tá derretendo água ali.
0: É nada, tá chovendo? Não acredito, mulherada do céu, tira a roupa do varal que tá chovendo.
1: É a segunda vez, já é assim.
0: Ó, mas é o Cimepar que tá dizendo pra mim aqui, não é eu não, tá? Tá aqui, ó, probabilidade, precipitação acumulada de chuva, 0 milímetros. Probabilidade de ocorrência da chuva, 0%. E lá fora tá chovendo. Ah, se me parar, aí você me quebra. 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Rapaz, e não é que o trem tá chovendo mesmo? Você tá doido? Eu tô achando que...
1: O que eu fiz aqui, meu Deus do céu?
0: Voltou! Eu achei que eu tinha arrebentado com tudo aqui agora, mas não foi, não. Mas vamos lá, 6 horas e 12 minutos, 6 e 12, vem eles, Zezé de Camargo e Luciano, o dia em que saí de casa. Bom dia pra você, sintonizado na melhor do Brasil! A caçolinha que virou mania em Bandeirantes, a nossa Estúdio Casa FM. Bom dia, Bandeirantes!

6:20, 6:20, César e Paulinho, a noite do nosso amor, 6:20, bom dia, Bandeirantes.

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Seis horas 25 minutos, 6h25, quero falar para você também do nosso apoio cultural de Edão Serralheria. 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Olha, são 6 horas 26 minutos. Tá chovendo ainda, Lúcio? Tá chovendo ainda? Tá chovendo ainda, viu? E aí o site continua dizendo aqui, o CIMEPAR continua dizendo que a probabilidade de chuva é de 0%. Aí não dá, né? Você me quebra, CIMEPAR. 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

6:28, 6:28. Bom dia para você que tá sintonizado, bom dia para você que tá curtindo, ouvindo aí a nossa programação aqui na nossa 87.7. Vamos de música. 6:28, agora ele, Daniel, A Volta do Boiadeiro. 6:28. Bom dia, Bandeirantes.

0: 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Bom dia pra você, 6:39, 6:39. Bom dia pra você que tá sintonizado na nossa Estúdio Casa FM. 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Então são 6:40, faltando aí 20 minutinhos para as 7 horas da manhã. Quero mandar um abraço especial ao meu amigo Sérgio. Alô, Sérgio, bom dia para você, viu? Bom dia para você, que Deus abençoe grandemente seu dia e da sua família, e que seja aí uma terça-feira mais que abençoada para você e para todos os nossos ouvintes, né, que estão curtindo, ouvindo aqui a nossa programação. Ele pediu Roberta Miranda e eu vou tocar. Ele falou assim, ó, toca uma das antigas da Roberta Miranda. Rapaz, essa aqui que eu vou tocar, eu não vou nem falar o nome dela, eu só vou falar pra você, ó, vá com Deus, viu, Sérgio? Vá com Deus. Vem aí então, Roberta Miranda, Vá com Deus, pedido musical do nosso amigo Sérgio, pediu pra curtir, oferecendo aí pra toda a família e pra todos os ouvintes aqui da nossa Casa FM, 6:41, bom dia pra você, Roberta Miranda, Vá com Deus.
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0: Eita coisa boa! 6:42, bom dia,

0: Casa FM, opa, é comigo mesmo, 6 horas 45 minutos, 6h45, bom dia pra você que tá sintonizado na melhor, viu? Você está aqui na nossa Casa FM 87,7 com o nosso programa Sertanejo 87, com esse amigo que vos fala, Luiz Henrique de Mendonça. Vamos juntos até às 7 horas da manhã, trazendo muita música boa, muita alegria, muito sucesso, muito alto astral e qualidade aqui na nossa 87,7, aqui na nossa Casa FM. Bom dia pra você, 6 horas e 46 minutos. Bam, bam, bam. Essa foi pro Serjão, né? A Roberta Miranda aí, vá com Deus. Eita, moda boa, viu? Aqui é assim, viu, Serjão? Você pediu, ouviu. Pediu, ouviu. Se nós não tiver a música, nós dá um jeito. Nós, nem que nós tiver que cantar ela aqui pra você, você vai ouvir. Não sei se você vai gostar, mas que você vai ouvir, você vai. A gente tenta agradar de todo jeito. 6 horas e 46 minutos, quero falar para você do nosso apoio cultural de Red Horse Entretenimento, juntamente com a Abarex, trazendo para Bandeirantes a Expoban 2026. 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
0: 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Alô, Alexandre, bom dia pra você, bom dia que tá sintonizado, ouvindo aqui a nossa 87.7, e eu vou tocar uma música dele, rapaz, olha só, coisa boa, né? Alexandre Roxo, outra vez você me fez de bobo, olha, ó, que música boa, modão pra você, às 6:50, essa vai pro meu amigo do táxi, lá curtindo, ouvindo aí, mora lá no Jardim Ana Rosa, tá curtindo, ouvindo a nossa programação, vamos aí, Alexandre Roxo, você, outra vez você me fez de bobo, 6:50, faltando 10 minutinhos para as 7, bom dia pra você.
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2: Sertanejo 87 aqui na nossa Casa FM. São 6:53. Faltando apenas 7 minutinhos para as 7 horas da manhã. Eu tô pegando o meu boné e dando no pé, tirando o time de campo. Prometo para você que amanhã, se Deus permitir, a partir das 5 da manhã, estaremos de volta com o nosso programa Sertanejo 87, aqui pela nossa 87,7, né? A nossa Casa FM, a nossa estúdio casa com o programa Sertanejo 87. Muito obrigado a você que acompanhou, você que curtiu, você que ouviu desde as 5 da manhã, muito obrigado pelo carinho da sua audiência. Para você que tá chegando agora, vamos juntinhos aí na programação com o meu amigo José Lúcio Escalada, com o programa Oração da Manhã, trazendo uma palavra de Deus, juntamente com o padre, esqueci, Ezequiel Dalpozo. Ezequiel Dalpozo? É? É? Então é. Tá ligado. Não quis falar não, ficou quietinho, não quis nem dar risada. Olha lá, enfiou o dedo dentro da cara. Gente, eu tô indo embora. Misericórdia, só Deus na causa. Fiquem todos com Deus, até amanhã, se Deus quiser. Vou deixando a minha última. Ainda ontem chorei de saudade com João Mineiro e Marciano. Essa vai pro meu amigo Sérgio. Alô, Sérgio, bom dia, viu? Obrigado a todos vocês pelo carinho da audiência. A gente se vê por aí. Se cuidem. Até amanhã, se Deus quiser. Tchau, obrigado.

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7: Olá, bom dia. 7:04. Bom dia para você acompanhando a nossa Oração da Manhã nesta terça-feira, dia 25 de agosto. Bom dia para você. É muito bom saber que você tá aí do outro lado do rádio, acompanhando a nossa manhã, louvando e agradecendo a Deus por mais um dia, por mais uma manhã, por mais uma terça-feira, dia 25 de agosto, aqui na nossa Casa FM, tá? Vamos juntos, onde quer que você esteja, em casa, no trabalho, no trânsito. Bom dia, você que nos deixa fazer parte da sua manhã, tá deixando os filhos no colégio, acompanhando a nossa programação. Bom dia pra você. Vamos juntos aqui na nossa Casa FM, tá bom? Começamos bem a nossa Oração da Manhã, nesta terça-feira, com o nosso momento de oração com o Padre Ezequiel Dalpozo na nossa Casa FM. Bom dia para você.
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0: Olá, meu amigo. Olá, amiga ouvinte. Estamos juntos mais uma vez, o programa Despertai para o Amor. Que bom que esse momento também te ajuda a viver melhor. Eu sou o Padre Ezequiel e desejo muita graça e muita paz ao seu coração. Eu tenho falado sobre alguns pontos do nosso livro, do meu livro, Eu Realizo Meus Objetivos. Para você realizar os seus objetivos, a primeira coisa é desejar. Você precisa ter um sonho. Por isso eu quero falar desse assunto hoje. Qual o seu sonho? Qual o seu objetivo? O que de fato você deseja para a vida, para a sua família, para os seus relacionamentos, para o seu trabalho, em qualquer área da tua vida? Você tem claro isso? Sim ou não? Todas as pessoas de sucesso que conseguem triunfar na vida, que conseguem felicidade, que conseguem riqueza, que conseguem alcançar seu objetivo e que deixam uma obra para os outros, começam com um sonho, com a esperança e o desejo. Por isso, qual o seu sonho? Qual o seu desejo? Então, a pessoa imaginou na sua mente o objetivo, fica pensando dias e noites, ao acordar, ao dormir, e isso vai levando a pessoa a concretizar o seu desejo, porque ela coloca energia ali, ela coloca força. E ao imaginar, de alguma forma, você coloca a vida em movimento, você coloca o seu desejo em movimento e em construção. Você não fica parado esperando que a sua obra caia do céu. Ah, eu vou pensar nisso, vamos ver se um dia acontece. Sim, isso é fraco. Isso não tem a força do desejo intenso. Não, você deseja e corre atrás do objetivo, sem pensar no fracasso ou pensar em desistir diante de um fracasso temporário. Porque fracassos temporários acontecem para todos, mas é temporário, não é definitivo. O desejo ardente, intenso, precisa acompanhar você. Por isso, o primeiro ponto é: fixe o desejo em sua mente. Segundo, você precisa pensar na troca que você precisa dar para o desejo. Então, você tem tal desejo. Que tempo você precisa dar? Que empenho? Que trabalho? Que energia? Que busca? Você quer emagrecer, que é um desejo pequeno, mas é importante para alguns. Que tempo eu vou dar para isso? Que empenho? Quanta energia? Quanta busca? Eu vou conhecer as coisas que me fazem chegar a isso. Terceiro, estabelece a data para o objetivo. Quarto, detalhe o plano para realizar esse objetivo. Escreva, quinto, num documento planejado, organizado, com prazos para a realização. Sexto, leia essa declaração que você fez para você mesmo. Leia até guardar na sua mente com clareza antes de dormir ou acordar. Por isso, para você alcançar um objetivo, você precisa desejar com estado de espírito, tornando isso uma obsessão. Isso irá trazer o resultado que você quer. Esse ponto está no meu livro Eu Realizo Meus Objetivos, que você pode procurar no nosso site, Padre Ezequiel. Nos siga também nas redes sociais, no YouTube, e fica muito na paz de Deus. Que Deus te abençoe e te guarde e você realize aquilo que você mais deseja, que é bom para você e para os outros. Em nome do Pai, do Filho e do Espírito Santo. Amém. Muita paz.
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7:16, aqui toca em mim, André Reis, na nossa manhã, na nossa Casa FM, bom dia. Vamos juntos onde quer que você esteja, tá em casa, tá no trabalho, tá no trânsito, nos levando de carona, você que tá deixando, né, os filhos no colégio, acompanhando a nossa programação, bom dia. É muito bom saber que você tá aí do outro lado do rádio, acompanhando a nossa manhã. Vamos juntos aqui, com toda certeza, louvando e agradecendo a Deus por mais uma manhã, por mais um dia, né? Por mais uma terça-feira aqui na nossa Casa FM, tá? Fique à vontade. Você, é claro, né? Interagindo com a gente. Vamos juntos, onde quer que você esteja, né? 7:17, agora 7:17. Aqui na nossa Casa FM, deixa eu aproveitar e dar um toque muito especial para você que está aí acompanhando, né, a nossa oração da manhã. 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

0: 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Eu trago para você agora apoio cultural. A gente volta já. Não saia daí não.
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0: 7 horas mais 22 minutos. Padre Rodrigo Natal, Thiago Brado, o melhor virá. Bom dia.
8: Bom

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0: mais 37 minutos aqui na nossa manhã. Aqui na nossa casa FM Marcos Freire. E a fé se manifestará na nossa programação da nossa oração da manhã. Nesta terça-feira, dia 25 de agosto, vamos juntos onde quer que você esteja acompanhando a nossa oração da manhã aqui na nossa casa FM, tá bom? Fique à vontade. Vamos juntos para você que está indo de carona aqui na nossa casa FM. Obrigado pelo carinho sempre com a gente, tá? Indo ao trabalho, deixando os filhos no colégio, chegando em casa agora, né? Enfim, como você esteja trafegando aí nas rodovias da nossa região, né? Nas PRs, BRs. Obrigado pelo carinho sempre com a nossa oração da manhã aqui na nossa casa FM de Bandeirantes, a nossa rádio comunitária, né? Vamos juntos aqui com toda certeza, 7 horas mais 38 minutos, agora 7 horas mais 38 minutos. Bom dia para você. Quero aproveitar e dar um toque muito especial para você que tá aí nos deixando ir junto com você. Tá em casa, tomando aquele cafezinho da manhã. 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A gente continua com apoio cultural, a gente volta já com Léo Mantovani, também Tiago Brado, André Aquino, entre outros louvores aqui na nossa manhã. Bom dia para você.
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0: Léo Mantovani, quando a gente se reencontrar. Bom dia.

Renova em nós, Senhor, a esperança na vida eterna. Dá-nos, Senhor, serenidade, não para ser somente consolo para o outro, mas para quando a dor da morte bater a nossa própria porta.

7:46 aqui na nossa manhã, nesta oração da manhã, nesta terça-feira, dia 25 de agosto. Bom dia para você. Quando a gente se reencontrar, Léo Mantovani, aqui na nossa oração da manhã, bom dia para você. Vamos juntos, tá? Onde quer que você esteja, acompanhando, louvando e agradecendo a Deus por mais um dia, por mais uma manhã aqui na nossa casa FM. É muito bom saber que você tá aí do outro lado do rádio acompanhando a nossa manhã, tá bom? 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Passe por lá você também e aproveite. 7:48 na nossa manhã, 7:48 agora. Morada, uma coisa aqui na nossa manhã, na nossa oração da manhã. Ouça, bom dia pra você.

7:53 aqui na nossa manhã, na nossa Casa FM, na nossa oração da manhã. Bom dia para você, é muito bom saber que você tá aí do outro lado do rádio, acompanhando a nossa oração da manhã, deixando a gente louvar e agradecer a Deus, começar mais um dia aqui na nossa Casa FM, né? No nosso oração da manhã. Deixando a nossa última música de hoje com Thiago Brado, Frei Gilson, na nossa manhã, ao monte. Nós vamos ficando por aqui, prometendo voltar amanhã, a partir das 7:00 da manhã, na nossa oração da manhã. Continue conosco, vem aí o nosso Casa Notícias. Uma excelente manhã para você. Obrigado por nos deixar ir junto com você na nossa Casa FM.

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6: Olá, bom dia! Em Bandeirantes, 8 horas mais 4 minutos, está entrando no ar o seu, meu, nosso Casa Notícias. Hoje, terça-feira, 25 de agosto de 2026. Santos do dia, São Luís IX, rei da França. A memória popular conserva a imagem de Luís IX como um soberano que fazia justiça sob um velho carvalho situado perto do seu castelo em Vicênesis. Luís chamava a atenção dos seus contemporâneos pela sua justiça, grande piedade e caridade com os pobres. A sua festa é celebrada no dia 25 de agosto.
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6: Olha, trazendo a previsão do tempo para hoje, Bandeirantes e toda a nossa região. A temperatura fica entre 14 e 24 graus. A umidade relativa do ar varia entre 51 e 81%. O vento da casa de 11 km por hora com rajadas, podendo chegar a 32 km por hora. O sol nasceu às 6 horas mais 40 minutos, irá se pôr às 18 horas e 9 minutos, né? Neste momento, os termômetros marcam aqui em Bandeirantes, 15 graus.
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5: 8:07 agora, 8:07 nesta terça-feira, dia 25 de agosto, trazendo as principais informações para você. A desaprovação do governo Donald Trump chegou a 65%, bateu um novo recorde, e o dado é de que o acordo, né, com o levantamento da Reuters e Pisos, divulgado nesta segunda-feira, segundo a pesquisa, 33% aprovam o governo. O estudo foi realizado entre os dias 21 e 24 de agosto com 1.215 norte-americanos, com a margem de erro de 3 pontos percentuais para mais ou para menos. Anteriormente, em outra pesquisa divulgada no dia 17 de agosto, a desaprovação estava em 64%, marcando essa como a pior desaprovação do governo. A aprovação se manteve em 33%. Sobre a guerra do Irã, apenas 31% dos americanos apoiam o conflito, o nível mais baixo desde o início deste conflito.
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5: 8:08 agora, 8:08. O primeiro-ministro israelense Benjamin Netanyahu acusou o Irã ontem de tentar assassinar um de seus filhos, sem especificar qual, quando ou onde. Abre aspas, aconteceu algo inacreditável. O Irã mirou um dos meus filhos e o Irã tentou matar um dos meus filhos, fecha aspas, declarou Netanyahu durante uma entrevista por telefone ao canal Channel 14. A acusação surgiu durante um programa, né, que discutia relatos de que a Agência de Segurança Nacional Shin Bet, que recusou, né, a fornecer segurança a Gad Eisenkot, ex-chefe do exército e forte rival do primeiro-ministro das eleições de 27 de outubro. Netanyahu expressou seu apoio à proteção 24 horas por dia de Eisenkot e afirmou que não é um luxo, entre aspas.
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5: 8:10 agora, 8:10 no nosso Casa Notícias nesta terça-feira, dia 25 de agosto, no apoio cultural sempre também de Simpaticão Banho e Tosa, hotel pet e creche para o seu animalzinho. 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
5: 8 horas mais 12 minutos, agora 8 horas mais 12 minutos no nosso Casa Notícias nesta manhã de terça-feira. Olha, o ministro da Fazenda, Dário Durigan, disse nesta segunda-feira que a peça orçamentária de 2027 será muito diferente da que atual governo recebeu em 2023. Informou que o salário mínimo do próximo ano será de R$ 1.741. Na fala, ele destacou que o reajuste valerá também para a Previdência e beneficiários sociais ainda indexados ao piso e negou qualquer desvinculação. Durigan e os demais ministros que compõem a Junta de Execução Orçamentária estiveram reunidos no fim da tarde de ontem com o presidente Lula para tratar do projeto de lei orçamentária anual, portanto a PLOA, de 2027. Que terá de ser apresentado ao Congresso Nacional até o próximo dia 31 de agosto. Entre aspas, todas as definições foram tomadas e tenho muito orgulho de poder apresentar um orçamento para o Congresso, junto com o presidente Lula, que é muito diferente do orçamento que a gente recebeu, o orçamento de último ano, né, da gestão, que é muito robusto, informou a jornalista, portanto, o Dário Durigan, né? Então, colocou aí um salário mínimo do ano que vem de R$ 1.741. 8 horas mais 13 minutos, agora 8 horas mais 13 minutos no nosso Casa Notícias nesta manhã. E o ministro Flávio Dino, do Supremo Tribunal Federal, autorizou ontem a Polícia Federal a ter acesso aos dados da investigação que envolve a produtora audiovisual Go Up Entertainment, ou seja, responsável pelas gravações do filme Dark Horse, a cinebiografia do ex-presidente Jair Bolsonaro. A decisão foi motivada por um pedido da Polícia Federal para acessar os dados de uma operação realizada pela Polícia Civil de São Paulo, que apura contratos da produtora com a Prefeitura da cidade. O caso não tem relação com o banqueiro Daniel Vorcaro, e sim envolve o envio de emendas parlamentares ao Instituto Conhecer Brasil, uma entidade ligada à produtora. Os repasses vieram à tona após Dino se tornar relator do inquérito que apura o suposto desvio de finalidade na destinação de R$ 2 milhões ao Instituto. Os valores foram repassados por meio de emendas de deputado federal Mário Frias, do PL de São Paulo.
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5: 8 horas mais 15 minutos, agora 8 horas mais 15 minutos, você acompanhando o nosso Casa Notícias nesta manhã de terça-feira, no apoio cultural também do Mercado Rubi. 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A Secretaria de Estado de Saúde de São Paulo confirmou ontem os dois primeiros casos humanos da febre do Nilo Ocidental no estado. Em Santa Catarina, uma mulher de 77 anos morreu na cidade de Imbituba devido à doença. A Secretaria de Saúde de Santa Catarina confirmou dois casos humanos de febre do Nilo no estado. O de Imbituba, que evoluiu para óbito, e o que acontece raramente em um outro, em um caçador. O paciente de caçador, né, com 56 anos, já recebeu alta hospitalar após a internação. Ambos os quadros apresentaram manifestações neurológicas. Em São Paulo, o primeiro caso é de uma mulher moradora de Ribeirão Preto, de 34 anos, com histórico recente de viagem à região amazônica, que já está curada, né? O outro caso é de uma adolescente de 18 anos, residente na cidade de São José do Rio Preto, que está internada sob os cuidados médicos. Ambos os casos seguem com o local provável de infecção sob a investigação epidemiológica. 8 horas mais 17 minutos no nosso Casa Notícias, 8 horas mais 17 minutos nesta manhã de terça-feira, trazendo as informações. 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Restaurante Tartatã, uma delícia! 8 horas mais 20 minutos, agora 8 horas mais 20 minutos, o nosso Casa Notícias nesta manhã de terça-feira, dia 25 de agosto de 2026, trazendo informações nacionais. O Felipe Medeiros, né, destaca aqui na nossa programação informações para você nesta manhã de terça-feira. Vamos acompanhar este áudio aqui na nossa programação, no nosso Casa Notícias.
1: A exploração de petróleo na margem equatorial coloca em debate os impactos socioambientais e econômicos na costa do Amapá e do Pará. A Petrobras planeja perfurar 15 poços na região, mas a produção em escala depende de licenças do IBAMA, que avalia os riscos à fauna, a resposta a emergências e a ausência de consulta prévia às comunidades indígenas e quilombolas. Especialistas do Greenpeace e do WWF alertam que as fortes correntes marítimas podem espalhar eventuais vazamentos, não apenas pelo litoral brasileiro, segundo Mariana Andrade, porta-voz da Frente de Oceanos do Greenpeace Brasil.
6: A foz do maior rio do planeta é cercado por manguezais, ecossistemas recifais, é cortado por correntes marítimas muito fortes e tem uma série de características ali geográficas que, em qualquer caso de vazamento, poderiam espalhar esse óleo tanto pela costa brasileira quanto por países vizinhos. E aqui, principalmente, citando Suriname, Guiana, Guiana Francesa. Lá nessa região também moram comunidades inteiras, né, de povos indígenas, comunidades quilombolas, comunidades tradicionais, que dependem diretamente dos recursos naturais dessa região para sua sobrevivência e sua cultura.
1: Para as populações locais, a pesca artesanal e a rotina diária sofrem com o ruído e a circulação de embarcações. O alerta ganha força com o histórico do vazamento no Nordeste em 2019, como relembra Mariana.
6: Esse é um derramamento que está completando 7 anos exatamente agora em agosto, sem que qualquer origem definitiva ou reparação plena tenham sido realizadas para as pessoas que sofreram com esse derramamento. A gente não pode expor a Foz do Amazonas a esse mesmo tipo de risco, e isso está muito claro.
1: Sob a ótica econômica, Ricardo Fuge, especialista em transição energética no WWF Brasil, questiona a necessidade de abrir uma nova fronteira fóssil, já que o Brasil é exportador líquido de petróleo.
7: Não se justifica por segurança energética. Existe um custo de adiar a transição. Projetos assim levam anos entre exploração e produção, e por isso a gente defende que o Brasil defina primeiro seu mapa do caminho para a transição e só depois decida sobre novas fronteiras. Abrir a fronteira antes é inverter a ordem de decisão.
1: Além do risco de gerar ativos encalhados, isso já que a produção pode entrar em operação em um momento de queda na demanda global por petróleo, as entidades concluem que não faz sentido assumir altos riscos socioambientais para tentar mitigar danos no futuro. Produção e reportagem, Felipe Medeiros.
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0: 8:25, agora 8:25, trazendo as informações do estado para você que está acompanhando o nosso Casa Notícias nesta manhã de terça-feira. As principais informações para você: olha, desde a pandemia da Covid-19, né, que iniciou em 2020, diversos setores passaram por profundas transformações e um deles foi do supermercadista, que precisou se adaptar às mudanças de comportamento de consumo e também da população brasileira. E uma das tendências, né, que acabaram ganhando força desde então foi a de delivery de mercados, que tem aqui no Paraná como uma verdadeira referência nacional no segmento. Ou seja, o número de paranaenses que preferem selecionar os produtos como fossem fazer uma lista de compra, pedir e receber tudo em casa, tem crescido cada vez mais, né? Muito mais gente preferindo talvez até gastar um pouco mais, mas otimizar aí o seu tempo e evitar se deslocar. E é isso que revela aí o estudo realizado pelo iFood, uma empresa brasileira líder em delivery, conforme o levantamento que se baseia no volume médio mensal de buscas, né, no Google Brasil para os termos de delivery de mercado, entre aspas, ou delivery de mercado. Proporcionando assim a 100 mil habitantes, os paranaenses estão entre os que mais pesquisam pela modalidade, atrás apenas de paulistas e brasilienses. A pesquisa leva em consideração apenas dados de buscas, né, no Google Brasil, então não refletindo assim, portanto, a necessariamente intenções de compra ou comportamentos adjacentes, né? Mas é muito mais cômodo você estar na sua casa, no seu trabalho, você manda aí um WhatsApp ou no delivery que seja, você recebe na sua casa, né? Muito mais agilidade para o seu dia. E quem está entrando na onda aí está levando os méritos disso tudo, né? Muito mais comodidade e agilidade para o seu dia a dia. 8:28 agora.
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0: 8:29 agora no nosso Casa Notícias, nesta manhã de terça-feira. Olha, a Defensoria Pública do Estado do Paraná deu um passo importante para fortalecer a proteção jurídica das populações atingidas por desastres e eventos climáticos extremos, né? Foi lançado então, portanto, ontem, na sede do Tribunal de Contas do Estado, lá em Curitiba, no Núcleo de Proteção aos Vulneráveis em Crises Socioambientais, estrutura especializada que será coordenada pela Defensoria Pública, a defensora, né, pública, a Ingrid Lima Vieira Meira. A criação do núcleo ocorre em um momento em que os eventos climáticos severos se tornam cada vez mais frequentes e intensos. Enchentes, vendavais, tornados, deslizamentos e outras ocorrências têm provocado perdas humanas, materiais e ambientais em diferentes regiões do Paraná. Essa realidade exige uma atuação cada vez mais coordenada do poder público para assegurar o atendimento às pessoas atingidas, a segurança da população e a reconstrução construção das comunidades. No mês de agosto, a cidade de Piraí do Sul foi atingida, né, por um tornado com ventos que superaram aí os 200 km por hora, destruindo residências, arrancando árvores e danificando barracões e estruturas agrícolas. Cerca de 500 pessoas foram afetadas no ano passado em um tornado da categoria F4 que destruiu 90% da cidade de Rio Bonito do Iguaçu.
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0: 8 horas mais 31 minutos aqui no nosso Casa Notícias, no apoio cultural também da Sanguine Massas. 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

0: 8:33, agora 8:33 aqui no nosso Casa Notícias nesta manhã. Digamos que hoje é terça-feira, né? Você que está aí acompanhando o nosso Casa Notícias, bom dia. É muito bom saber que você está aí acompanhando a nossa manhã, acompanhando o nosso Casa Notícias. Vamos juntos aqui até as 9 da manhã. E nós estamos recebendo aqui no nosso estúdio o vereador Humberto, trazendo aqui assuntos, né, de relevância, principalmente para os munícipes da nossa cidade. Humberto, antes de mais nada, é um prazer recebê-lo aqui na nossa programação da nossa Casa FM, vereador que sempre atende a gente, sempre na hora que é solícito ele vem conversar com a gente. Deixa eu só virar o seu microfone para você ficar melhor. Aí, ó, ele é assim, ó, ele é diferente dos outros. É. Tudo bem, Humberto? Bom dia, é um prazer recebê-lo aqui mais uma vez. É, mais umas 10 vezes você vem aqui, já fica tranquilo, fica tranquilo.
1: Bom dia, Lúcio, bom dia a todos os ouvintes da Casa FM, prazer estar com você aqui. Isso para nós é um assunto de grande relevância, né, para todos. Um assunto que agora está em evidência. Mas é um prazer estar com você aqui, falar com você e falar com todos os ouvintes.
0: Com toda certeza, Humberto.
1: Casa, estúdio Casa FM.
0: É a gente. Humberto, a gente até ontem, né? Nós tivemos aqui ontem no nosso Casa Notícias duas entrevistas, né? Nós tivemos com o prefeito Jaelson. E nós tivemos também com o tenente da Polícia Militar aqui no nosso Casa Notícias também. O tenente falou sobre essa questão das bicicletas, triciclos elétricos, enfim, de uma forma geral. E o prefeito falou, Humberto está correndo atrás aí de fazer um decreto, ou seja, um projeto de lei, né, para o município de Bandeirantes, sobre essas normativas que o Estado acabou deliberando também. Como que está esse trabalho? Como que você viu tudo isso? E devido aí o que aconteceu, principalmente nos últimos dias aqui em Bandeirantes.
1: Hoje é domingo, né?
0: Domingo, né? Nos últimos dias aí foi complicado, né? O Humberto derrubou minha câmera. Agora não aparece mais eu.
1: Nem relei nela.
0: Nem relou nela, Humberto. Mas que coisa. Mas acontece. Depois eu ajeito aí, Humberto. Pode ficar tranquilo. Depois eu ajeito ela aí. Mas ela tá chata mesmo. Aí, ó, pronto. Já. O nosso cameraman. Você já trabalhou de cameraman também, né?
1: Então, cinegrafista da Sagaia.
0: Então já tá acostumado.
1: Fotógrafo e cinegrafista.
0: Então já tá acostumado. Fora a brincadeira, Humberto, essa questão de que é muito importante, né, a gente frisar, da onde surgiu essa possibilidade de correr aí esse projeto de lei, Humberto?
1: Na realidade, como vários comentários, né, de várias pessoas, vários munícipes, foi até coincidência, Lúcio, porque eu estava estudando, né, a possibilidade de elaborar esse projeto de lei e, de repente, saiu a resolução do Estado, né, dando subsídio aos municípios para se inteirarem do assunto e poder fazer a sua legislação local. E coincidiu que quando eu fiz o projeto de lei e já logo em seguida, quase que simultaneamente saiu essa resolução. Eu acho que, tenho certeza que é para agregar ainda mais esse projeto de lei que eu estou elaborando para tramitar na Câmara de Vereadores, né? Logicamente, né, que eu tive que fazer uma provocação, um ofício também ao Sextran, né, cujo presidente é o prefeito municipal.
0: Uhum.
1: E ele prontamente falou, não, então elabora lá e traz para a gente discutir junto, né? Para também não correr o risco de dar uma inconstitucionalidade. Exatamente. Às vezes enrosca.
0: Né? Faz parte.
1: Então, mas porque essa parceria, né, não é só legislativo que achar que está correto, né? Então tem que buscar um entendimento com quem é o presidente, no caso que é o prefeito, né? Certamente também ele também não dá um inteirado tanto do assunto, mas essa resolução 106 de 2026, ela veio para agregar mais valores ao projeto de lei que está sendo elaborado, né?
0: E a gente viu nessa normativa do Estado, Humberto, algumas lacunas, né? E como que está dentro dessas lacunas o projeto de lei aqui de Bandeirantes? Tem alguma diferença, algumas orientações a mais? Como que ficou?
1: Sim, não, é que na realidade a resolução, né? Na resolução ela diz aqui que a fiscalização é de responsabilidade dos órgãos de trânsito dos municípios, que poderão aplicar as medidas administrativas previstas no Código de Trânsito Brasileiro. Porém, no projeto de lei que eu estou elaborando, ela não traz assim uma normativa traz a normativa que será de fiscais do plano diretor, como é que tem, fala, cara, eu li aqui e esqueci. Mas enfim, até o final, né? Mas tem que determinar quem que vai fazer essa fiscalização, né?
0: Sim.
1: Porque o município, eu acho, Sextran, ele não tem assim uma pessoa para fiscalizar, ou uma equipe para fiscalizar. Então é isso que a gente tem que trabalhar, saber se sentar também com o comandante da Polícia Militar, para saber também se transfere essa, se pede auxílio, né, ou transfere para a própria Polícia Militar para estar fazendo essa fiscalização. Então a gente é um assunto bastante complexo, né, que atinge todas as faixas etárias, né, e pelas exigências. Então tem que tomar muito cuidado e ter um cuidado minucioso para que a hora que sair, a hora que seja, for protocolado o projeto de lei na Câmara, que não tenha dúvidas, né, para os demais vereadores também.
0: Sim.
1: Né, então eu quero fazer o máximo redondinho possível, a hora que chegar, todos tenham conhecimento, todos saibam o que está acontecendo, o que está sendo votado, e a população também em si, né? Porque a gente vê hoje aí crianças, né,
0: infelizmente,
1: pilotando esses aparelhos, esses equipamentos elétricos, e muitas vezes, quer dizer, somos motoristas há muito tempo, às vezes a gente faz barbeiragem, que temos conhecimento, temos noção de trânsito, de tudo, imagina uma criança, um adolescente que não tem noção de nada.
0: Até, aproveitando o ensejo da colocação, Humberto, a gente vê que esses... vamos usar crianças, né?
1: Sim, porque até 12 anos é criança, né?
0: Então vamos dentro do estatuto aí,
1: exato,
0: né?
1: E tem,
0: até 12 anos é criança.
1: E tem, né? E tem pessoas de 10 anos, 11 anos, 9 anos que tá aí,
0: já tá andando com essas bicicletas.
1: Dizer, eu presenciei uma situação fazendo trabalho lá no Pombal, e eu presenciei duas meninas descendo, subindo, sem capacete, sem nada, e virando a contramão,
0: então,
1: em velocidade. Quer dizer, isso que me chamou mais atenção de correr atrás para elaborar esse projeto de lei, para normatizar, na realidade, né, regulamentar essa situação em Bandeirantes, do tráfego, né, desses veículos, né, na cidade.
0: Até porque, gente, eu vou ser bem sincero com você. Até ontem eu conversava com o tenente aqui no nosso Casa Notícias. Tendo essa flexibilização de andar de moto elétrica, de patinete elétrico, de bicicleta elétrica, enfim, desses equipamentos elétricos, essa mobilidade urbana aí,
1: exato,
0: que a gente se fala tanto, é muito importante. Porque o que acontece? Hoje em dia a vida da gente é corrida. E você pegar, dar uma bicicleta elétrica, vamos dizer bicicleta elétrica, porque é mais fácil, né?
1: Os elétricos, né?
0: Esse equipamento elétrico, pronto. Né?
1: Ciclos,
0: Enfim, né? Você vai, filho, vai em tal lugar lá que é mais fácil. Opa, exato, legal. Só que, venhamos e convenhamos, o Humberto destacou bem, a gente já dirige aí há quantos anos? E normalmente, muitas vezes, você acaba cometendo...
1: Vacilando.
0: Né? E o que acontece de pior, gente? A gente visualiza cada coisa com essas bicicletas elétricas aí, que é uma barbaridade. É contramão, é uma velocidade incompatível com a via, não respeita sinal. Ontem eu tava com o Gão na moto, atrás, né? Eu tava subindo aqui pra rádio, saí de casa, tava subindo pra rádio. Uma moça com uma bicicleta elétrica, capacete, na esquina da Pernambucana ali, na Comendador com a Avenida Bandeirantes. Eu tava subindo a Avenida Bandeirantes, subindo a Comendador Luiz Meneghel, o sinal vermelho, e ela passou de moto elétrica, não quis nem saber. Eu olhei pro Gão e falei, olha lá, ó. Ele falou assim, aí, pai.
1: E se o outro motorista avança o verde dele, que já tá, que ele tá, vai estar correto, e daí?
0: E aí?
1: Misericórdia.
0: Entendeu? Então, são eu assim,
1: Humberto. As imprudências dos motoristas tá em Bandeirantes,
0: tá complicado, né? E o que eu quero dizer com isso também? Eu vou mais além ainda. A normativa do Estado relata que acima de 16 anos, né?
1: E até aqui, a idade mínima para conduzir é 16 anos. É obrigatório que o condutor tenha pelo menos 16 anos. A resolução 106, ela é taxativa. Ela não, abre... É de 16 mais, né?
0: Uhum.
1: Então, de 16 a 18 anos incompletos, a condução exige autorização e responsabilidade dos pais. Quer dizer, mesmo dos 16 ou 18 anos, os pais são responsáveis pelos atos. Porque o adolescente de 16, o jovem de 16 a 18 anos, ele só vai pilotar se os pais autorizarem. Então, quer dizer, toda a responsabilidade, a partir do momento que eu autorizo meu filho...
0: É sua responsabilidade.
1: Menor de idade, eu que sou responsável. Então, qualquer...
0: ato que acontecer, a responsabilidade é sua.
1: Eu que vou responder. Entendeu? Porque, que responderão civilmente por danos causados.
0: Sim.
1: Os responsáveis. Então, é um assunto de... A relevância dele é muito grande, enorme, muito complexo e é um assunto que tem que ser discutido.
0: Sim.
1: Tem que ser discutido. Principalmente como o trânsito de Bandeirantes tem que ser discutido, né? Eu tenho provocado bastante o Sextran sobre o modo de estacionamento no centro, né, na cidade, que tem que ser visto, não pode deixar para amanhã, tem que ser para hoje.
0: Concordo.
1: Né, quer dizer, concordo. Não vou dizer que é para ontem, porque ontem já passou.
0: Não tem jeito mais, né? Mas é uma forma
1: mas
0: de dizer.
1: Tem que ser de imediato, cara. Então não dá para esperar mais.
0: Outra coisa, aproveitando, depois a gente volta sobre esse assunto, Humberto, ainda há tempo para a gente discutir sobre você falando de trânsito e eu já, desde quando eu conheço, já me conheço por gente, né, mexendo com rádio, há 22, lá vai pedrada para trás, daqui a pouco vai falar que eu sou muito velho, mas o que eu quero ali perguntar, todos falam que Bandeirantes só tem saída.
1: Realmente, muitos falam isso, né?
0: Só tem saída. Bandeirantes só sai. Mas toda a vida eu escuto que Bandeirantes tem que mudar a forma das entradas da cidade. Mas nunca muda. O que acontece? É os comerciantes que não aderem? Os políticos que não aprovam? Dentro das suas idas e vindas nessas reuniões, Humberto, o que você visualiza isso?
1: Eu acredito que não, porque na última reunião do Conselho de Trânsito, o prefeito ele mencionou uma situação, né? Da municipalização do trecho da BR que corta a
0: 369,
1: cidade.
0: 369, né? Inverter a BR 369 para a 855.
1: Exato. Então, só que para a proposta da União de autorizar o município a municipalizar esse trecho, é o quê? Que ali tem muitos passivos, muitas indenizações a serem pagas. Entendeu? Lá do passado.
0: Uhum.
1: Então, a partir do momento que se o prefeito, no caso que é o presidente do Conselho de Trânsito, ou
0: fazer o pedido,
1: o município município em si, almejar ou pedir para a União, quer dizer, automaticamente essas futuras indenizações, ela é transferida para o município
0: também.
1: Que terá que pagar futuramente. Então, aí são valores... fora da realidade.
0: Fora da casinha.
1: Mas eu acho que é isso que impede também dessa municipalização desse trecho. Porém, caso haja uma isenção desses passivos, eu acredito que o gestor tem coragem de fazer assim. Eu teria coragem de encarar, entendeu? De sentar, conversar, negociar. E, lógico, se eu fosse o gestor, né?
0: Sim.
1: Mas é... Porque é necessário, cara, você tem que mudar, no caso. Eu moro em Bandeirantes há 55 anos. E eu tenho minha mãe também, que tem 75. Minha mãe fala, Humberto, mas Bandeirantes se foi sempre isso, nunca mudou.
0: Então isso que eu tô...
1: Nunca mudou. Eu falei, não, mãe, só que a esperança da gente é que sempre vai... Que sempre melhore, que uma hora vai melhorar nesse quesito, entendeu? De alteração de vias, né, no caso.
0: Até
1: né?
0: Porque, desde que eu conheço por gente, há muito tempo atrás, foi feito um plano diretor na cidade.
1: Não, o plano diretor ele tem. Ele é vigente sempre.
0: Não, tô dizendo assim, na época lá, sobre a questão do trânsito, tá? Por isso que eu lembrei o nome e falei, naquela época lá, isso aí, uns 18, 19 anos atrás, de fazer a quem desce a avenida, as Arias Vieira de Resende. Entrar direto na Avenida Bandeirantes.
1: Seria interessante.
0: E quem vem ali na Rua São Paulo, que entra no contorno ali, que desce na rua...
1: Mário Junqueira?
0: na José Mário Junqueira, descesse na Avenida Comendador Luiz Meneghel. Invertesse a situação.
1: Ela, antigamente era, né, as duas avenidas, Bandeirantes e a Comendador, ela...
0: Eram as principais,
1: né? Então, duas mãos, né, aqui. Uma subia, outra descia, no mesmo sentido. Eu sinto saudade dessa época de...
0: Mas hoje já não é viável mais, né? Hoje não tem nem lugar para estacionar. Não,
1: hoje já mudou a sistemática de trânsito, né? Hoje tem
0: mais carros.
1: Não, né? E o correto, hoje em toda cidade que você vai, uma rua vai, na outra na seguinte vem, e assim sucessivamente. Que é uma reorganização do trânsito, na realidade, né? Mas tem muito assunto relacionado ao trânsito que tem que ser estudado, discutido. Eu mesmo, desde o meu primeiro ano do mandato, e fiz um requerimento pro Conselho de Trânsito para estudar a viabilidade de realmente sentar e conversar e definir sobre o Zona Azul, que é um outro assunto polêmico.
0: Polêmico
1: demais. Até brincar comigo, você acha que você vai conseguir? Fala, não sei, mas pelo menos eu tenho que tentar
0: conversar para ver o que acontece, entendeu? Né?
1: O desejo é grande, porque eu vejo que é necessário hoje. Né? Muitos são favoráveis, muitos são contrários, mas enfim... Mas é um assunto que, por mais desgaste que crie, tem que ser discutido. E não é só marcar uma reunião para fazer outra. Entendeu?
0: Definir isso.
1: Mas só você tem que sentar e definir de
0: uma vez. Seria a favor, Humberto?
1: Eu sou totalmente a favor, com certeza. Por isso que eu fiz o requerimento de verificar a viabilidade. Antes de ser vereador, quando eu compunha a equipe, não tivemos uma audiência pública não.
0: Eu me recordo.
1: No tiro de guerra. A pessoa veio, palestrou, tudo e tal. E lá tinha pessoas favoráveis e também tinham contrários. Né? Mas enfim, mas é a democracia. Então assim, tem que ser discutido e chegar num denominador comum para que fique bom para todos. Né? Lógico, de repente penaliza alguém, mas vai beneficiar a maioria? Não sei, mas é questão de... das cabeças pensantes do município, né? Das autoridades, né? De sentar e discutir e realmente bater o martelo. Vamos fazer, não vai? Definir quem vai cuidar, quem não vai, quem que vai ficar responsável. Sei lá, cara. Porque onde tem Zona Azul, funciona. Por que Bandeirantes não funcionaria?
0: Tem Santo Antônio já faz anos que está funcionando. Cornélio Procópio também.
1: Então, como também temos também que ter o olhar da providência de um transporte coletivo público.
0: Eu acho que o Bandeira já começou a eficácia disso aí também.
1: Exatamente, entendeu? Porque uma coisa puxa a outra. Entendeu? Quer dizer, a Zona Azul vem para reorganizar o centro, o estacionamento do centro. Mas também vem o ônibus circular para também ajudar na mobilidade urbana.
0: Sim.
1: Entendeu? Porque muitas pessoas... Tem pessoas que hoje estão lá perto do santuário, lá no Castanho. Entendeu? Tem pessoas que estão lá... Na Vila Rural, tem ali no Zequinha Resende agora, depois do São Rafael. E com possibilidade de mais expansão de loteamento lá.
0: Bandeirantes está crescendo nessas áreas, né? E se expandindo nas extremidades.
1: Exatamente. Então, Lúcio, são assuntos que são necessários sentar e discutir.
0: Mas, Humberto,
1: verificar a viabilidade e colocar em prática, de fato.
0: Aproveitando essa questão, já aí volto na questão da mobilidade urbana, que é os
1: propelidos
0: aí, autopropelidos. Será que esse grande fluxo desses equipamentos elétricos não é por uma falta de um trabalho de transporte público?
1: Eu acredito que sim, tudo gera. Tudo gera isso aí, entendeu? Porque hoje quem tem condições de adquirir um equipamento desse, com certeza, você vê o boom que foi na cidade.
0: É uma economia.
1: Entendeu? Exatamente, a economia que gira. Empreendedores que estão investindo.
0: Sim.
1: Né? Como você pega o próprio o Júlio lá da casa do criador, ele montou a loja lá de exclusivo de vendas desses equipamentos. Louvável, né? E é necessário. Porque, no caso, é uma coisa que está em evidência, que está na moda. Mas só que nem todo mundo tem condições de comprar ainda. Não é verdade? Agora você imagina também se a maioria tivesse condições, como estaria. O trânsito também na cidade, os estacionamentos. A gente já vê que motos existem inúmeras, né? Agora imagina os autopropelidos. Então são assuntos desgastantes.
0: Você falou a palavra correta.
1: Mas tem que ser discutido, cara. Tem que,
0: é necessário.
1: E não dá para esperar mais. Não dá para esperar mais. Porque é disso para frente, entendeu? E em Bandeirantes falta um transporte coletivo.
0: A falta dele mais, é muito grande. Eu vou ser mais além ainda, viu, Humberto? Não é nem, digamos assim, mas ônibus, acho que não seria viável, mas colocasse vans, que são menores.
1: Também.
0: Né?
1: Também,
0: exato. Trabalharia com uma forma mais compactada disso isso, tudo.
1: Então,
0: Mas essa aí, o que que acontece? Isso é conversar, é ver se vai rodar, se vai compensar, se é a pessoa que queira trabalhar com isso, trabalhar, porque rotas tem.
1: Misericórdia.
0: Rotas tem. E quanto que, digamos assim, tem uma parceria com a prefeitura, não sei, com o órgão público que pudesse também
1: subsidiar, né?
0: Isso tudo.
1: Exatamente.
0: Né? Então, com isso, você vai tendo aí flexibilização, você vai tirando o carro da rua, motos. E hoje em dia a gente sabe muito bem disso. Eu moro lá no Celso Pontes. Para vir para cá é quase um tanque. É quase um litro de álcool para vir para cá.
1: Com carro. São 6, 7 quilômetros, né?
0: É 7 quilômetros. É 6 quilômetros e 800, certinho. Então, lá de casa aqui na rádio.
1: Eu tô bom de base de distância.
0: Em raio dá 4 quilômetros. Né? Em raio dá 4 quilômetros. Mas você não faz em raio, você vai e volta.
1: Exatamente.
0: Né? Então, o que que acontece? Você é um litro de carro.
1: Sim.
0: Então, se você tem uma possibilidade de você conseguir ter uma, digamos assim, um transporte público, faz uns horários, quando um tá indo, outro tá voltando, por isso que eu coloquei uma van.
1: Certamente a pessoa vai deixar o veículo dela em casa.
0: Você fica em casa. Entendeu? E tem que começar a criar esse hábito. Acho que Bandeirantes não tem esse hábito, porque sempre falhou essa questão do transporte público. Temos que conter esse hábito, né? E com preços acessíveis.
1: Sim, com certeza. Esse é fato, né?
0: Né?
1: Não adianta colocar um transporte público meio e o valor da passagem ou do passe que falava antigamente, sei lá em cima, no alto.
0: Outra questão que esses dias atrás eu fiquei de cara. Eu não vou falar o fato, mas digamos assim, o santo, mas não vou contar um milagre. Pegaram um táxi, duas pessoas, para daqui do IBC ao centro da cidade. Cobrar duas idas. Saiu do mesmo lugar para os dois lugares. Falei, mas como assim?
1: Isso é o mesmo trajeto, né?
0: Não, é por pessoa. Falei, mas meu Deus do céu, gente. Aí não tem jeito. Eu fiquei, não é possível um negócio desse. Você vai de um lugar para o outro, mesmo lugar. Vai subir no mesmo lugar, descer no mesmo lugar. É o mesmo, são dois preços. É duas pessoas que cobram. Falei, mas aí é complicado. Por isso que eu falo, se tivesse um transporte mais ágil, mais público, a pessoa ganharia muito mais.
1: Sim, com certeza. Então, mas só que aí você tem que analisar também o lado do condutor, né, que tá carregando as pessoas. Então, por isso que é um assunto melindroso.
0: Ah, mas se a pessoa tem como que eu posso dizer assim?
1: A lotação?
0: Se você vai pro mesmo lugar, ou se você. Vou dizer, aqui em Bandeirantes não tem. Mas nas cidades grandes tem aí o
1: Uber.
0: O Uber é dessa forma.
1: Aqui em Bandeirantes tem Uber também.
0: Já tem Uber? Tem outras formas, outras plataformas.
1: Não, mas
0: Uber eu não sei se tem.
1: Acho que tem, mas não é muito, não. É pouquíssimos. Mas
0: e no Uber é por quilometragem.
1: Exatamente. E geralmente o Uber, você está em 5, você vai um trajeto, você divide em 5 pessoas, o valor que der, né?
0: Sim, é isso que eu estou dizendo. É mais vantajoso.
1: Eu compreendo a sua colocação perfeitamente.
0: Aí eu falei, não compensa. Não, é mais caro do que você ter o seu carro e andar. E não dá, aí não convém. Aí, enfim, é chover no molhado, entendeu? Eu fico pensando, não, aí também não, né? São coisas que bom, enfim, cada um, como o Humberto está destacando. Isso é muito discutível e vai longe essa discussão.
1: Para sentar numa reunião para discutir e alinhar tudo certinho, eu acho que vai um dia todo, hein?
0: Mas é necessário.
1: É necessário.
0: Tá chegando um ponto que é necessário.
1: Não, é o que eu tô dizendo, não dá para esperar mais. Não dá para esperar mais. Eu encontrei aqui o artigo aqui que fala da fiscalização, Lúcio, se você quer que eu fale.
0: Por favor.
1: Então, nesse projeto de lei que eu elaborei, no capítulo 4, da fiscalização das infrações e das penalidades. No artigo 10, diz, a fiscalização do cumprimento das disposições desta lei, no tocante às regras de trânsito e às posturas municipais, será exercida pelos fiscais municipais de posturas, fiscais de postura, então, que estava na lei, que eu não lembrava
0: o nome.
1: O nome. Então, será exercida pelos fiscais municipais de postura do município de Bandeirantes, aplicando-se subsidiariamente o poder de polícia administrativa disciplinado no título 1 da Lei Complementar Municipal 30 de 2011, do Código de Postura de Bandeirantes. Então aqui o Conselho de Trânsito vai ter que ir certinho e eu tenho que discutir com o Conselho de Trânsito, com o comandante da polícia, sobre esse artigo 10, entendeu?
0: Para ver quem vai definir tudo certinho, isso.
1: Entendeu?
0: Então, é um trajeto aí complicado.
1: Mas vai dar certo.
0: Tem que dar certo, né? Tem que dar certo. Humberto,
1: eu tenho certeza que muitos ficaram tristes, mas não é que o vereador Humberto é contra, de maneira alguma.
0: Não, né? Não.
1: Nós temos que regulamentar. Tanto que a súmula do projeto de lei, ele vem dizer o seguinte, Lúcio. Dispõe sobre a regulamentação da circulação, utilização, segurança e fiscalização dos equipamentos de mobilidade individual autopropulsionados e das bicicletas elétricas no âmbito do município de Bandeirantes.
0: Então, portanto, é importante você estar regularizar tudo isso, né?
1: Sim, é bom para todo mundo. É bom para todos, né? Para o município, para os pais que são os responsáveis, pelos condutores que estarão conduzindo esses equipamentos.
0: Até ontem, quando o tenente veio aqui, eu saí na rua conversando com outro. Ah, mas aí não vai ser fiscalizado, não. Que não sei o quê. Falei, rapaz, espere e confie. Deixa isso. Eu até conversava com o tenente ontem e perguntava. Vai ser orientado primeiro ou vai ser já executado? Falei, não, a gente vai orientar. É óbvio. Mas em breve, o mais breve possível, já vai começar a ser aí, a entrar no rigor da lei. E é necessário.
1: Sim. Olha, na resolução do Estado de 106 de 2026, a recomendação é importante, que todo mundo, qualquer leigo sabe disso, que é o uso de capacete, sempre de capacete.
0: É que a normativa do Estado não obriga, né?
1: Não, ela recomenda.
0: Ela recomenda, mas o municipal vai ser exigido.
1: É, com certeza, né?
0: Ah, tá. Tem, isso que é bom, foi até bom você lembrar, exatamente. Viu, Humberto?
1: Não tem como se abrir mão. No caso do município, é só recomendar, tem que exigir.
0: Tem que exigir.
1: Eu vejo, cara, eu levo minha esposa para um trabalho lá na... Ela trabalha de manhã na escola Leda de Lima Canário. E sempre estou voltando e vejo, cara... A motinha subindo com dois adultos, duas crianças em cima, cara, sem capacete.
0: Infelizmente, as pessoas não têm noção do perigo.
1: Você entendeu? Então é complicado. E é um assunto que nós vamos levar à frente. E tenho certeza que os demais vereadores, com certeza, também não tem por que se contrário a um projeto de lei desse, sei lá. Mas, né,
0: sem dúvida.
1: São 13 cabeças, né? Então...
0: E eu coloco também, viu, Humberto e amigos ouvintes, que você precisar da gente em relação a essa discussão, que precisar da gente debater, pode contar sempre com a gente, porque é importantíssimo regulamentar tudo isso, porque a gente está vendo barbaridades acontecendo na nossa cidade.
1: Realmente, é. Inclusive, o nosso amigo esquerdinho escapou da morte domingo.
0: De novo, né?
1: De novo, mais uma vez. Entendeu? Mas é...
0: Então, infelizmente.
1: Porque... É um conjunto da obra ali, né? Mas infelizmente, graças a Deus, felizmente ele escapou ileso, sim, né? Teve lá o ferimento lá na
0: bem cabeça, leve, foi um milagre de novo.
1: Pela pancada que foi, misericórdia,
0: né? Nossa. Tivemos aqui também duas crianças, né? 12 anos, foi acidentado também, tivemos boletim de... O corpo de bombeiro foi solicionado, chamado para estar fazendo trabalho disso tudo. Então, assim, chegou na hora já de estar aí sendo visualizado da melhor forma possível, né?
1: Com certeza.
0: Humberto, obrigado pela vinda e pode contar sempre com a gente.
1: Obrigado, Lúcio, eu que agradeço. Um forte abraço, Deus abençoe você, sua empresa aqui, todos que aqui trabalham. Deus abençoe a todos os bandeirantenses de coração. Um forte abraço, boa semana a todos.
0: Com toda certeza. São exatamente 9:01, trazendo então, portanto, a partir de agora, as ocorrências policiais.
2: Muito bom dia, Lúcio. Muito bom dia, os ouvintes da nossa Casa FM, acompanhando o nosso Casa Notícias. Eu sou Richard Damasceno, trazendo as principais ocorrências que movimentaram o Corpo de Bombeiros e a Polícia Militar nas últimas 24 horas aqui em nossa cidade. No Corpo de Bombeiros de Bandeirantes, pertencente ao 3º Batalhão de Bombeiros Militar, registrou 5 ocorrências nessa segunda-feira, dia 24 de agosto, viu, Lúcio? Às 13 horas mais 45 minutos, ali na rua Antônio Ranazzi Bentivenha, foi registrada uma colisão de trânsito envolvendo um Volkswagen Gol 1000 de cor verde e uma Honda CG 125 Fan de cor preta. Um homem de 52 anos sofreu ferimentos leves e foi conduzido pelas equipes do Corpo de Bombeiros até o pronto-socorro da Santa Casa de Bandeirantes. Já às 17 horas e 18 minutos em Itambaracá, mais precisamente ali na PR-517, entre Itambaracá e Andirá, houve um acidente de trânsito com um tombamento, né? Um caminhão canavieiro acabou tombando ali na PR-517. Já às 17 horas e 12 minutos, em Bandeirantes, na Avenida João da Silva Cravo, os bombeiros atenderam uma ocorrência de incêndio em vegetação. Incêndio em vegetação, devido aos ventos fortes, se propagou rapidamente ali na localidade, né? E é claro, colocando patrimônios em risco, esse fogo ali na região da Avenida João da Silva Cravo, como também muita fumaça, tempo seco, né? A fumaça podendo causar aí danos respiratórios à população que reside ali naquela localidade, né? E às 20 horas e 49 minutos da BR-369, em Bandeirantes, foi registrada uma saída de pista, como também não houve aí a informação das vítimas que se envolveram aí nessa saída de pista, até porque foram socorridas com o apoio da EPR, né? A EPR Litoral, que é a concessionária que administra a BR-369 entre Bandeirantes e Santa Mariana. Já às 22 horas e 10 minutos, ali na rua Antônio Orozimbo da Silva, houve uma ocorrência de queda de veículos, não trazendo também as informações das vítimas que acabaram tendo essa queda de veículo ali na rua Antônio Orozimbo da Silva. Já em relação às ocorrências da Polícia Militar, por meio do 18º Batalhão, não houve até o fechamento de hoje, né, o registro de ocorrências aqui em nossa cidade, divulgado pela Seção de Comunicação Social da Polícia Militar. Essas são as informações disponíveis para o nosso Casa Notícias na manhã de hoje, na manhã dessa terça-feira, e é claro, podemos voltar a qualquer momento durante a programação da nossa Casa FM, se um fato extraordinário aí justificará um plantão de jornalismo da nossa Casa FM. Eu sou Richard Damasceno Lúcio, com as principais ocorrências do Corpo de Bombeiros e da Polícia Militar registrado nas últimas 24 horas em nossa cidade.
0: São exatamente 9 horas mais 4 minutos aqui no nosso Casa Notícias. Nós vamos ficando por aqui, não há tempo para mais nada. Voltaremos amanhã a partir das 8 horas da manhã. Continue conosco, vem aí o nosso Casa e Companhia. Um forte abraço, até lá.
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0: Olá, hoje 25 de agosto é dia do feirante, dia do soldado. Aniversariantes, em 1949 nasceu o ator brasileiro Tony Ramos. Em 1967 nascia Soninha Francine, jornalista, apresentadora de televisão e política brasileira. Em 1959, Bernardinho, ex-jogador de vôlei brasileiro. Em 1971, nasceu a cantora Fernanda Takai. Fatos históricos. Em 1961, Jânio Quadros renunciou ao cargo de presidente da República, depois de 6 meses no poder. Em 1978, o Vaticano expôs pela primeira vez o santo sudário mortalha que teria coberto o corpo de Jesus Cristo. Em 1988, um grande incêndio destrói o centro histórico de Lisboa, em Portugal. E em 1989, depois de uma viagem de 12 anos no espaço, a sonda Voyage 2 chegou a Netuno.
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0: começando mais um Casa e Companhia na nossa Casa FM. Bom dia, bom dia, bom dia!
1: Bom dia!
0: E aí, tudo bem? Tudo ótimo? Como está sendo a sua manhã?
1: Bom dia!
0: Espero que excelentemente bem, hein? A partir de agora, vamos juntos até o meio-dia com muita música, muita coisa legal fazendo acontecer nas ondas da nossa Casa FM!

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0: E fique à vontade, tá? Vamos lá, começar bem a nossa manhã. Bora. Tem comigo. Eles, João Bosco e Vinícius. Embaixador, 25

Geia Cura aqui na nossa manhã. Bom dia! Bom dia. Alô, alô, Mijirica! Alô, Mijirica! Forte abraço, aquele abraço do tamanho do Brasil! Tá lá acompanhando a nossa manhã, um abração, beijão aí pra toda a galera aí da limpeza pública, né? Que nos deixa fazer parte da manhã de cada um de vocês. Obrigado pelo carinho sempre com a gente, tá bom? É muito bom mesmo saber que vocês estão aí ouvindo a nossa Casa FM, nos levando de carona. Que bacana, hein? Bacana mesmo. Fiquei feliz também. Valeu, Mijirica. Um forte abraço, um beijão pra todo mundo aí da limpeza pública, que a galera que nos deixa, né, fazer parte da manhã de vocês. O João, né? Forte abraço, João. Obrigado pelo carinho sempre com a gente também. Radinho ligado sempre nas ondas da nossa 87.7. 87.7. Mandar um beijão pra mim.

0: interage com a gente aí, manda sua mensagem, faça a nossa manhã do seu jeito, aproveitando, mandar um forte abraço do tamanho do Brasil também. Brasil! Alô, alô, Wagner! Lá na Advento Gráfica, acompanhando a nossa programação, grande Wagner Prony, tá lá ligadinho com a gente, um forte abraço do tamanho do Brasil pra vocês também, tá bom? Brasil! Tô falando, tá todo mundo ligadinho aqui na nossa Casa FM, né? Alô, Maria! Né? Tá lá acompanhando também, obrigado pelo carinho sempre com a gente, vamos juntinhos aqui, você é claro, né? Ah, pediu Raça Negra, opa, com o maior prazer, né? A gente toca pra você também, né? Cheia de mania, ela é gostar. Ah, vou tocar sim, pode ter certeza. Valeu, Wagner, obrigado pelo carinho sempre com a nossa Casa FM, aqui na nossa programação. E você, fique à vontade também, manda aí a sua mensagem, o seu alô, interage com a gente, é bom demais ser a sua companhia no nosso Casa e Companhia. Fique à vontade mesmo, tá? 9h27 na nossa manhã. Ah, lembrando, deixa eu aproveitar no comecinho do programa aqui já. 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
0: É, mais ou menos assim, 9h28, fofoca aí.
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3: Kelly Key continua impressionando com sua boa forma aos 43 anos. A cantora abriu o jogo e revelou como mantém a barriga trincada, combinando uma rotina rigorosa de exercícios, alimentação equilibrada, cuidados estéticos e acompanhamento hormonal. Ela enfatiza que o segredo vai além da estética, buscando envelhecer com saúde e autonomia. Kelly Key prova que dedicação e disciplina são a chave para um corpo e mente saudáveis em qualquer idade.
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13: Olá, noveleiros! Estamos chegando com os resumos das suas novelas favoritas para essa terça-feira. E agora o resumo da novela Iludida. Uma dúvida inquietante começa a rondar a vida da doutora Ásia após pequenos detalhes levantarem suspeitas sobre o marido, Volkan. O que parece um casamento perfeito ganha contornos de incerteza quando um fio de cabelo misterioso e um batom estranho atiçam o instinto da médica. Enquanto tenta manter a rotina com o filho Ali e o trabalho no hospital, novas informações surgem e deixam sua mente cada vez mais inquieta. Entre relatos e observações, Ásia começa a juntar as peças e passa a enxergar uma possível verdade por trás dos sinais. Em meio a compromissos e aos preparativos do aniversário do esposo, a médica decide buscar mais respostas quando ouve o relato da secretária de Volkan sobre o horário que ele sai da empresa.
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0: Noveleira. 9:33, 9:33. Alô, Wagner, faz o seguinte, erga o som aí, raça negra cheia de manias.
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hora para você aparecer, tanto dia para você me mandar uma mensagem. Aí você aparece agora, quando eu tô com os meus filhos. Acho que tá tarde, tá?

0: Caralho! Bandido!
1: Panda, panda, panda! Uma influência aqui na nossa manhã. Bom dia, bom dia, bom dia. Tudo de bom pra você. Vamos juntos onde quer que você esteja acompanhando a nossa programação. Bom dia! Bom dia! E aí, tudo bem? Tudo ótimo? Como está sendo a sua manhã? Espero que excelentemente bem, tá bom?

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Tá esperando por você, com toda certeza. 9:48 da nossa manhã. Bom dia. Mandar um beijão lá pra minha esposa, tá acompanhando também, bom, né? Dia. Lá no salão. Ela mandou pra mim aqui: ah, que música você tá tocando agora? Tava ouvindo outra rádio, bom, rapaz. Dia. Mas olha que vergonha que ela passou. 9:49 e ela mandou me cobrando: que música é essa que você tá tocando agora? Eu falei: que essa música aqui, aqui. Não, olha aqui pra você ver, tá tocando essa. Não tô tocando essa música, não. E ela falou: não, mas tá tocando sim, Alexa tá tocando. Ele falou: não tá na rádio, não. Aí ela, depois de muito custo, achou a casa evento. Gente, ó, você que tem a sua Alexa, basta você dizer assim pra ela: ó, Alexa, toca Casa FM. 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Da melhor forma possível, com uma qualidade extrema de áudio. É verdade. 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É a nossa Casa FM inovando pra você. Casa FM. 9:50, Mundo da Fama, acompanha aí.

0: gente fofocar juntos. E falando já de casório, Vitor Alexandre, filho de Carla Pérez e Xande, se casa em Ilha, na Bahia. O fisiculturista Vitor Alexandre, filho de Carla Pérez e Xande, oficializou a união com a também fisiculturista Jarline Batista em uma cerimônia realizada na Ilha de Bambarras, na Bahia de Todos os Santos, na Bahia. A escolha da data teve um significado especial para o casal, que completou 7 anos de relacionamento. Os dois se conheceram ainda na adolescência, durante o ensino médio, nos Estados Unidos, país onde vivem atualmente. A celebração aconteceu em uma ilha particular e reuniu familiares e amigos em um cenário paradisíaco. Ai, gente, foi muito tudo lindo, muito amor, né? Que vivam eternamente juntos. A Carla estava perfeita, o Xande não ficou atrás, né? E eles, os noivos, maravilhosos. Muita compreensão nesse relacionamento, tá? De vocês, meus amores. Quer saber mais? A gente volta rapidinho. Que tem Cauã Raymond? É, tietando o pessoal na Globo e sendo tietado também, né? Quem não gostaria de abraçar, de estar junto aí do Cauã? Hã? Fala sério. Já volto, tá?
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7: O Chelsea começou a temporada com vitória por 3-2 sobre o Fulham, pela primeira rodada da Premier League. O destaque foi João Pedro, que marcou logo aos 31 segundos de jogo. O Fulham reagiu e empatou com Josh King, mas Morgan Rodgers recolocou os visitantes na frente ainda no primeiro tempo. Na segunda etapa, Cole Palmer ampliou para o Chelsea, mas o Fulham voltou a pressionar e diminuiu com Gonzalo Garcia, que marcou em sua estreia. A equipe da casa tentou buscar o empate nos minutos finais, mas o Chelsea segurou o resultado e garantiu 3 pontos na estreia de Xabi Alonso como técnico. Com o triunfo, os Blues começam o campeonato com confiança, enquanto o Fulham fica sem pontuar.
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8: 9:56 na nossa manhã. Chico Rei Paraná, o canarinho prisioneiro, né? Alô, Michele, bom dia!
9: Bom dia!

Vamos juntos aqui na nossa manhã. Fala, Mansa! Não vou mais chorar aqui na nossa programação da nossa Casa FM. Vamos juntos, tá? Onde quer que você esteja, em casa, no trabalho, no trânsito, nos levando de carona. Enfim, onde quer que você esteja, é muito bom saber que você está aí acompanhando a nossa manhã, nos deixando fazer parte do seu dia, da sua manhã, aqui na nossa Casa FM, tá? 10 horas mais 7 minutos, 10 e 7. Mundo da Fama, acompanha aí!

0: Voltando por aqui, Yuka-Wan Raymond, Tietou Xuxa, Paulo Oliveira e mais famosos no Domingão. Yuka-Wan Raymond voltou ao palco do Domingão com o Hulk para falar sobre a série Jogada de Risco do Globoplay. Além de divulgar o novo trabalho, o ator aproveitou a passagem pelo programa para tietar os famosos que estavam por lá, como Xuxa, Paulo Oliveira, Silvério Pereira e os novos participantes aí do Dança dos Famosos. O Kawan, gente, muito extrovertido, com aquele seu jeitão gostoso de ser e viver, ele tirou foto com todo mundo que estava por lá. E olha, todo mundo adorou ser tietado aí também pelo nosso querido Yuka-Wan Raymond. Ah, todo mundo também queria estar do lado dele, com certeza, né? Lindo, maravilhoso. E vem série nova por aí, novo trabalho do Yuka-Wan no Globoplay, Jogada de Risco. Vai ser demais. É isso aí. Conto pra você depois da estreia, tá? Vamos embora, eu volto já.
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0: Continuando, agora temos o resumo da novela O Que a Vida Me Roubou. Na fazenda ao Monte, Maria e Joventino se encontram na cozinha. Feliz, ela comenta que Alessandro não ama Montserrat. Joventino responde que Alessandro a ama e não pensa em deixá-la nunca. Mas se Maria fosse mais atrevida e abusada, poderia fazê-lo se apaixonar por ela. Alessandro leva Montserrat para conhecer a comunidade. Antes busca Padre Anselmo, mas não o encontra. Rosário se emociona ao ver Alessandro. Montserrat pede a Alessandro que construa um centro de saúde e uma escola na comunidade. Ele aceita.
10: No bosque, José Luiz e Renato têm fome e conseguem trabalho em uma granja. O dono precisa levar um carregamento a Michoacán e eles se oferecem para levar a mercadoria a seu destino. Chegando ao destino, eles entregam a mercadoria e começam a investigar no povoado sobre o paradeiro de Alessandro Almonte.
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12: Simone Mendes, pra sempre ou por enquanto. Bom dia!

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0: aqui na nossa manhã. Pra você que nos ouve, bom dia. Pra você que nos assiste, bom dia também. Vamos juntos onde quer que você esteja acompanhando a nossa manhã. Uma excelente manhã de terça-feira. Obrigado pelo carinho sempre com a nossa Casa FM, tá? Fique à vontade. Vamos juntinhos. Olha a previsão do tempo e a temperatura para hoje, Bandeirantes, e toda a nossa região. A temperatura fica entre 14 e 24 graus. A umidade relativa do ar varia entre 51% e 81%. Segundo o CIMEPAR, não há probabilidade de chuvas para hoje, tá? O sol nasceu às 6h40, irá se pôr às 18h09. Os ventos na casa de 11 km por hora, com rajadas podendo chegar a 32 km por hora. Nesta terça-feira, dia 25 de agosto, os termômetros marcam 18 graus.
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0: Diego e Vitor Hugo. Moça pra casar aqui nas ondas da nossa Casa FM. Bom dia! Bom dia, bom dia, bom dia. Tudo de bom pra você. Obrigado pelo carinho sempre com a nossa Casa FM, tá? Vamos juntos, onde quer que você esteja, em casa, no trabalho, no trânsito, nos levando de carona, tá no sítio, tá na chácara, tá na fazenda, enfim, onde quer que você esteja, bom dia pra você. Olha, quero aproveitar e dar um toque muito bacana para você do nosso apoio cultural, né? 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Apoio cultural, mas antes, fofoca aí. 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
2: Uma notícia triste abala o mundo das celebridades. O ator Ricardo Merini, de apenas 37 anos, foi encontrado morto, deixando fãs e colegas de profissão em choque. A causa da morte ainda não foi divulgada e a comunidade artística lamenta a perda precoce. Ricardo Merini era conhecido por diversos trabalhos na televisão e no teatro, e sua partida deixa uma lacuna no cenário cultural. Nossos sentimentos à família e amigos neste momento de dor.
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5: E prosseguindo com os resumos, agora temos o resumo da novela, por você. Bela se revolta contra a conselheira tutelar, que leva as crianças para uma casa de acolhimento. Lucas garante a Bela que não foi ele quem fez a denúncia ao Estado. Vanessa diz a Pérola que Gabriel saiu de casa. Bela visita Peixe, Glorinha, Ítalo e Samuca e conhece Carmela. Vera explica às crianças sobre as regras da casa de acolhimento. Dalila estranha a ausência de Peixe na escola. Ricardo diz para Gabriel ficar em seu flat. Giovanna desconfia de que Vanessa está envolvida com a ida dos filhos de Júlia para uma casa de acolhimento. Gabriel se oferece para ajudar Bela a conseguir a guarda provisória dos filhos de Júlia. Vanessa segue Gabriel e flagra o ex-marido com Bela.
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6: 10 horas 46 minutos, a culpa é nossa, Maiara e Maraíza.

0: Santa Menotti, Fabiano.
1: Dispensa obrigado, comentários. Cleiton Romário.
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4: 10:52. Bom dia.

0: manhã, Maiara e Maraíza, presepada nas ondas da nossa 87.7.
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0: 11 horas, faltando um minutinho, um minuto para as 11. Agora é hora de fofoca aí. Bom dia!
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1: Que momento especial! Fabiana Justus renovou seus votos em uma cerimônia emocionante. E claro, o que chamou a atenção foi o vestido sem alças deslumbrante que ela escolheu para a ocasião. A influenciadora compartilhou os detalhes com seus seguidores, que ficaram encantados. A celebração foi um verdadeiro conto de fadas, com Fabiana esbanjando felicidade ao lado de seu amor. Os fãs não pouparam elogios à beleza da noiva e a emoção do momento.
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7: E prosseguindo com os resumos, agora temos o resumo da novela, por você. Bela se revolta contra a conselheira tutelar, que leva as crianças para uma casa de acolhimento. Lucas garante a Bela que não foi ele quem fez a denúncia ao Estado. Vanessa diz a Pérola que Gabriel saiu de casa. Bela visita Peixe, Glorinha, Ítalo e Samuca e conhece Carmela. Vera explica às crianças sobre as regras da casa de acolhimento. Dalila estranha a ausência de Peixe na escola. Ricardo diz para Gabriel ficar em seu flat. Giovanna desconfia de que Vanessa está envolvida com a ida dos filhos de Júlia para uma casa de acolhimento. Gabriel se oferece para ajudar Bela a conseguir a guarda provisória dos filhos de Júlia. Vanessa segue Gabriel e flagra o ex-marido com Bela.
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8: Noveleira. 11 horas 5 minutos, Leléo Santana, dois descaradinhos, bom

Castela. Foi intenso aqui na nossa manhã. 11 horas mais 15 minutos. Bom dia. Bom dia, bom dia, bom dia. Vamos juntinhos aqui nas ondas da nossa 87.7, onde quer que você esteja acompanhando a nossa Casa FM. Casa FM. Bom dia. Bom dia. Para você que tá indo ao trabalho, tá vindo almoçar, né? Acompanhando a nossa programação, levando a gente de carona. Obrigado pelo carinho sempre com a nossa 87.7, tá? Vamos juntos, onde quer que você esteja aí levando a gente de carona. Obrigado pelo carinho sempre conosco. Manda aí a sua mensagem, interage com a gente. Vamos juntinhos, tá? Até o meio-dia, tocando muita música, muita coisa legal, fazendo a nossa Casa FM do jeito que você gosta de ouvir, tá? Fique à vontade mesmo. Terça-feira, 25 agosto, vamos juntinhos onde quer que você esteja, tá? Manda aí, 999-20-4010, 999-20-4010. Você vai mandando o seu recado, interagindo com a gente. Eu vou com você, sem dúvida alguma, aqui nas ondas da nossa 87.7. 11:17.

0: de volta por aqui, olha só, falando agora do campeão de dois realities, Diego Martins estreando Dança dos Famosos. Após vencer dois realities, Diego Martins está de volta ao universo das competições. Desta vez, o ator e cantor aceitou o desafio de participar da atual temporada da Dança dos Famosos no Domingão e promete se entregar à disputa e mostrar mais uma vez o seu lado competitivo. Em conversa com o Playviews, Diego revelou que tem mais facilidade com as danças atuais, enquanto ritmos como tango e gafieira, que considera muito técnicos, surgem como um desafio maior na competição. Recentemente, o ator também esteve no elenco de Coração Acelerado, novela em que interpretou o estilista Esteban. Ai, adoro esse menino! Beijo pra você, Diego Martins. Vou ficar na torcida, tá? Eu volto bem rapidinho com a nossa última pra hoje. Fica aqui, já volto, tá?
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0: Por fim, o resumo da novela Quem Ama, Cuida. Pedro decide esperar a Adriana na casa dela para descobrir o motivo de sua mentira. Adriana vende as joias para um sheik. Adriana conta a Pedro e a família sobre a herança que recebeu de Arthur e recebe o apoio do namorado ao comunicar sobre seu plano de vingança. Carmita conta a Tiago que Bruna irá se separar de Pedro. Adriana prevê que Bruna possa usar sua doença para evitar a separação. André avisa a Dora que saiu a data do julgamento de Ademir. Dora e André se beijam. Pedro fica surpreso com a visita de Pilar. Adriana procura a Bruna.
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2: 11:22 da nossa manhã. Isael Rodolfo, bom dia.

0: De volta por aqui, gente! Que fôlego! É de tirar o fôlego! Breno Ferreira comentando nudez em série e diz como lida com o próprio corpo em cena. O Breno Ferreira abriu o jogo sobre a repercussão da nudez que protagonizou na série Jogada de Risco do Globoplay. A cena de nu frontal chamou a atenção do público e viralizou nas redes sociais nas últimas semanas. Ao falar sobre a exposição do corpo em cena, o ator afirmou: "Meu corpo está sendo entregue para contar uma história." Foi só isso que ele disse, ó, mas você pode dar uma espiadinha no Globoplay. Isso mesmo, lá na Jogada de Risco. Mais um motivo pra você não perder Jogada de Risco. Ó, vamos lá? Dar uma espiadinha. É muita coisa, eu não aguento. Aí tem que ir bombeiro junto comigo. Quer mais? Eu volto amanhã trazendo muito mais fofoquinhas. Beijaço! Tchau, tchau! Até amanhã, hein?
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9: o Palmeiras encaminhou a venda do atacante Alan para o Manchester City. O clube inglês aceitou a negociação por 40 milhões de euros, cerca de 240 milhões de reais, sendo 37 milhões e 500 mil euros fixos, mais 2 milhões e 500 mil euros em bônus. Alan, de 22 anos, assinará contrato de 5 temporadas com o time inglês. Alan é uma das principais revelações do Palmeiras e vinha sendo titular importante no time de Abel Ferreira. O clube paulista possui 90% dos direitos econômicos do jogador, enquanto o Figueirense mantém uma participação. Com a negociação avançada, Alan deve desfalcar o Palmeiras no confronto contra o Santos, nesta quarta-feira, pelas quartas de final da Copa do Brasil.
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11: 11 horas mais 40 minutinhos aqui na nossa manhã, 11 horas mais 40 minutos na nossa Casa FM. Galerinha, é o seguinte, ó, tô tirando meu time de campo, vou ficando por aqui, prometendo voltar amanhã, a partir das 7 horas da manhã, dentro do nosso momento de oração, né, a nossa oração da manhã, depois do nosso Casa Notícias, depois, é claro, nosso Casa e Companhia. Tá, aquele abraço mesmo do tamanho do Brasil. Fiquem todos com Deus, tchau, tchau, se cuidem, sejam felizes e até amanhã. As velhinhas que continuam dando aquele talentaço legal.
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2: Condições climáticas. Verifique as condições climáticas antes de sair para passear com seu pet. Evite passeios em dias muito quentes, pois o calor excessivo pode ser prejudicial para seu animal de estimação. Se estiver muito quente lá fora, opte por passeios mais curtos ou em horários mais frescos do dia. Hidratação e proteção solar. Garanta que seu pet tenha acesso à água fresca antes e durante o passeio, especialmente em dias quentes. Além disso, se o seu pet tem pelagem curta ou clara, considere usar protetor solar Pet Friendly para protegê-lo dos raios solares nocivos.
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5: 12 horas e 4 minutos.

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3: Por que os pilotos desligam as luzes do interior dos aviões antes da decolagem, enquanto o avião está parado no pátio? Fica ligado a uma unidade de energia auxiliar que fornece a força para a iluminação e a ventilação da cabine. Quando os motores começam a funcionar, eles passam para a energia gerada pelos motores e desligam a unidade auxiliar. As luzes da cabine principal são apagadas pelos comissários, porque normalmente os passageiros gostam de ver as luzes do lado de fora durante a decolagem.
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3: As lagostas não são biologicamente imortais, mas produzem uma enzima que repara suas células e ajuda seu DNA a se replicar indefinidamente. É daí que vem o mito.
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3: Abrace alguém que você ama. A sensação de um abraço é ótima e já foi cientificamente comprovado que pode fazer bem à saúde, pois diminui a pressão sanguínea e ameniza o ritmo cardíaco. O abraço libera dopamina no organismo, um analgésico natural que diminui os níveis de cortisol, o hormônio do estresse. Um abraço pode te dar mais energias mentais e te ajudar a superar obstáculos.
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7: Estúdio Casa, 1 hora e 6 minutos.

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2: Pensamento do dia. Defendendo Deus. A resposta branda desvia o furor, mas a palavra dura suscita a ira. Provérbios capítulo 15, versículo 1. Os adesivos contra Deus no vidro traseiro do carro chamaram a atenção de um professor universitário. Como ex-ateu, o professor pensou que talvez o proprietário quisesse que os cristãos sentissem raiva. A raiva ajuda o ateu a justificar o seu ateísmo, explicou, e advertiu. Com muita frequência, o ateu obtém exatamente o que está procurando. Ao recordar sua própria jornada para a fé, este professor observou a preocupação de um amigo cristão que o convidara a considerar a verdade de Cristo. O sentimento de urgência de seu amigo foi transmitido sem qualquer traço de raiva. Ele nunca esqueceu o respeito e a graça genuína que recebera naquele dia. Os cristãos muitas vezes se ofendem quando os outros rejeitam Jesus. Mas como ele se sente sobre essa rejeição? Jesus constantemente enfrentava ameaças e ódio, mas jamais duvidou pessoalmente de sua divindade. Uma vez, quando uma aldeia lhe recusou hospitalidade, Tiago e João queriam retaliação imediata. Senhor, queres que mandemos descer fogo do céu para os consumir? Lucas capítulo 9, versículo 54. Jesus não queria isso. E ele, voltando-se, os repreendeu. Versículo 55. Afinal, Deus enviou seu Filho ao mundo, não para que julgasse o mundo, mas para que o mundo fosse salvo por ele. João capítulo 3, versículo 17. Pode nos surpreender que Deus não precise de nós para defendê-lo. Ele quer que nós o representemos. Isso leva tempo, trabalho, autorrestrição e amor. A melhor maneira de defender Jesus é viver como ele.
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0: em Bandeirantes. 24 graus.
1: Essa música aqui, Xandre, é do cara que é dominado, é minha.
2: É, né?
1: Sabe por quê?
2: Só você. Rapaz, você come isso muito bem.
1: Uma apaixonada é um cachorro.
2: É.
1: E eu sou um vira-lata. Au, au. Joga em cima, filho do Roy.
2: Bora.
1: Joga, peraí, deixa eu guardar.
2: Boa noite, São Paulo! Bem.

0: Isso é hit, isso é DVD, intuição.
1: Oh, meu Deus, eu amo tanto vocês. Obrigada, minhas amigas, por tudo.
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3: Nós fizemos uma música no sexto LP em homenagem a essas mulheres maravilhosas que a maioria dos homens tem vergonha de dizer pra mulher que a ama, que a mulher é uma maravilha.

0: Muito obrigado, muito obrigado.
1: Curilão, obrigado, querido, demais.
0: Tamo junto, cara. Obrigado, fundo do meu coração.
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1: O DNA humano é 60% igual ao de uma banana. Apesar de parecer estranho, muitos organismos compartilham genes semelhantes.
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0: Pastor, faz barulho. Obrigado.
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4: O cérebro de Einstein está sendo conservado em uma solução de etanol e álcool etílico, pois os cientistas o estudam a fim de explicar a genialidade do físico.
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2: Condições climáticas. Verifique as condições climáticas antes de sair para passear com seu pet. Evite passeios em dias muito quentes, pois o calor excessivo pode ser prejudicial para seu animal de estimação. Se estiver muito quente lá fora, opte por passeios mais curtos ou em horários mais frescos do dia. Hidratação e proteção solar. Garanta que seu pet tenha acesso à água fresca antes e durante o passeio, especialmente em dias quentes. Além disso, se o seu pet tem pelagem curta ou clara, considere usar protetor solar Pet Friendly para protegê-lo dos raios solares nocivos.
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0: Matheus e Lourenço.
1: O que, Eduardo?
0: Sabe o que, que eu falei pra ela?
1: O quê?
0: Eu posso mentir pra todo mundo, mas eu não me engano. Passe o tempo que passar,
1: eu ainda te amo.
2: Que pancada, velho.

0: vou ligar pra ela agora, cara.
1: 2h57.
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3: As lagostas não são biologicamente imortais, mas produzem uma enzima que repara suas células e ajuda seu DNA a se replicar indefinidamente. É daí que vem o mito.
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Boa tarde, uma ótima tarde, meus amigos e minhas amigas. Começando o Top Show aqui pela minha, pela sua, pela nossa casa FM 87,7. Juntinhos até as 17 horas. Música, informação, entretenimento para todos vocês. Lembrando que para participar é muito simples. O WhatsApp tá aqui, ó, esperando pela sua mensagem, pelo seu pedido musical. DDD 43, vocês sabem muito bem. Número 999-20-40-10. 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Bom, gente, hoje o Dicas de Saúde nós iremos falar sobre o beta-caroteno. Vocês já ouviram falar do beta-caroteno? É, geralmente ele é encontrado nos alimentos, isso mesmo. Geralmente alimentos de pigmento amarelo, laranja ou avermelhado, né? Mas o que é o beta-caroteno? Para que serve, né? E quais alimentos são ricos nele? Daqui a pouquinho para vocês. Hoje, curiosidades, hoje é uma data comemorativa, hoje é o dia do soldado, isso mesmo. E nós vamos falar um pouquinho sobre essa história, o porquê da data ser comemorada hoje no dia 25. E para encerrar, tem mensagem mais do que especial para todos vocês, combinado? Então vamos dar início aos trabalhos musicais. Júnior e César, Cheiro de Culpado, Whitney Houston, I Wanna Dance With Somebody, e Matheus e Cauã com Simone Mendes, Meu Silêncio. São 15 horas 9 minutos. Sejam todos bem-vindos. O Top Show está no ar. Música.

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Ei!

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15h23, voltamos com o Top Show aqui pelo Estúdio Casa FM 87,7. Lembrando, meus amigos e minhas amigas, que hoje tem dicas de saúde, vamos falar sobre o beta-caroteno. Tem muitos benefícios para a nossa saúde e é encontrado em muitos alimentos que nós costumamos ter na nossa mesa, né? Praticamente todos os dias. Então, ó, é um assunto muito bacana para vocês hoje, tá bom? Para aprenderem a consumir mais esses alimentos. É, sim, sim, sim. 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Daqui a pouquinho tem mais apoio cultural, tem dicas de saúde, hoje tem curiosidades e tem o principal, que é você, meu querido ouvinte, minha querida ouvinte, que estão sempre ligadinhos aqui na nossa programação. 15h27, vamos com Rosália Bergen e Zezé de Camargo e Luciano, Irmão da Lua, Amigo das Estrelas, Cidade Negra, Girassol. 15h27.

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São 15 horas e 41 minutos. 15 horas e 41 minutos. 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Bom, gente, vamos com dicas de saúde para vocês agora. Nós vamos falar sobre o beta-caroteno, né? O que é? Muita gente já ouviu falar, mas muitas pessoas não sabem o que é o beta-caroteno, quais alimentos, né, que ele enriquece. O beta-caroteno, para quem não sabe, ele é um pigmento amarelo, laranja ou avermelhado que pertence ao grupo dos carotenoides. Esse pigmento, ele atua como precursor da vitamina A e possui propriedades antioxidantes, podendo ajudar a manter a saúde dos olhos e fortalecer a defesa do organismo. Isso mesmo, gente.
E os benefícios do beta-caroteno estão relacionados ao seu efeito antioxidante e à sua conversão em vitamina A. Então, dessa forma, ajuda a proteger as células dos danos causados pelos radicais livres, né? E participa de funções essenciais no nosso organismo, né? E para que ele serve? Ele serve para proteger a pele, né? Ele pode ajudar as defesas antioxidantes da pele contra o estresse, né, oxidativo relacionado à radiação ultravioleta. Em alguns estudos, o beta-caroteno foi associado a uma proteção moderada contra queimaduras solares. Esse efeito geralmente aparece após várias semanas de consumo contínuo, mas esse composto não substitui o uso do protetor solar, viu? Ele também ajuda a cuidar na saúde da visão. Por ser o precursor da vitamina A, o consumo de alimentos ricos em beta-carotenos ajuda a cuidar da saúde da visão, pois a vitamina A está envolvida em processos da retina, incluindo a visão de baixa luminosidade. Além disso, alguns suplementos de beta-caroteno também podem ser indicados, né, pelos médicos para pessoas com riscos de degeneração macular relacionada à idade. Também favorece no bronzeamento. Pessoal que gosta de ficar aí todo bronzeado, o consumo elevado e regular de beta-caroteno pode influenciar na pigmentação da pele, favorecendo o bronzeado, né? Isso acontece, pois os carotenoides podem se acumular e produzir um tom amarelo alaranjado na pele, né? Aquele tom bonito que todo mundo quer ter, gente. Entretanto, né? Essa pigmentação não deve ser interpretada como proteção solar completa ou um substituto do protetor solar, viu? Então, se não esquece, não é só alimentação, não. Quer ter a pele bacana? Tá, tem que estar sempre usando o protetor solar, viu? Melhora a saúde respiratória, né? O beta-caroteno pode estar associado à melhora da saúde respiratória, especialmente quando consumido como parte de uma dieta rica em frutas e vegetais. Pessoas com maior ingestão de carotenoides ou níveis sanguíneos mais elevados tendem a apresentar melhor função pulmonar e menor probabilidade de desenvolver certas doenças respiratórias. Olha, gente, a gente fala do beta-caroteno, mas os alimentos. Maria Clara, você está falando sobre em relação a alimentos. Quais são os alimentos? Gente, tem aqui, ó, uma tabelinha muito rica e a gente tem sempre a nossa mão, com certeza. Batata doce, acerola, melão, manga tome, melancia, mamão formosa, pêssego, goiaba, maracujá, brócolis, abóbora, cenoura, couve-manteiga, o suco de tomate, extrato de tomate, espinafre. Então, esses alimentos possuem o beta-caroteno. Então, gente, tem que se alimentar. Olha, tá tudo aqui à nossa mão, tá na natureza. Coisas saudáveis que ajudam no nosso dia a dia, na nossa saúde, viu, gente? E tem também os suplementos, né, que daí o médico vai indicar para você, nutricionista vai indicar para você, né? Então, tem que tomar todo cuidado. Tem pessoas que não pode, esses suplementos, às vezes, algumas pessoas não podem usar, né? Então, tudo tem que passar pela avaliação médica. Pessoal que é fumante, pessoas com exposição ocupacional ao amianto, né? Enfim, tudo isso tem que ser passado no caso dos suplementos, tá? Agora, a alimentação é saudável e você pode consumir, tá bom? Tá joia? Então, ó, cenoura. Quem gosta de uma cenourinha? Eu gosto dela crua, parecendo um coelho, mas tem beta-caroteno e é maravilhoso. 15 horas e 50 minutos. Mari Fernandes no chão da sala. Ludmila Maldivas, Léo Foguete, alguns defeitos. 15 horas e 50 minutos.

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Estamos de volta, são 16 horas 5 minutos. Maria Clara no ar, aqui até as 17 horas, com música, informação e entretenimento para todos vocês. E vamos de apoio cultural? Vamos, sim senhor, sim senhora. 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

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Bom, gente, são 16 horas e 9 minutos. Vamos curtir um rock agora? Vamos, coisa boa. Capital Inicial, A Sua Maneira. Felipe Araújo, Ferrugem, Atrasadinha. Bruno e Barreto, Os Bruto Manda. E daqui a pouquinho eu volto com curiosidades, pois hoje é o Dia do Soldado.

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Estou de volta, 16 horas 22 minutos, 16 horas 22 minutinhos cravadinhos e já vamos falar sobre o Dia do Soldado, que é comemorado hoje, viu? Mas por que essa data é comemorada no dia 25 de agosto? Tem algum fundamento? Tudo tem fundamento nessa vida, meus amigos e minhas amigas. 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E hoje é comemorado o Dia do Soldado, 25 de agosto. É uma data comemorativa, né? Celebrada nesse dia em homenagem a Duque de Caxias e aos soldados brasileiros. Essa data, ela foi estabelecida em nosso país no ano de 1923, com o nome de Festa de Caxias, sendo transformada no Dia do Soldado 2 anos depois e ratificada em 1962. Essa data celebra a figura de Duque de Caxias, mas também a dos soldados brasileiros. A data homenageia os soldados e o papel fundamental que eles realizam na segurança interna do nosso país
e na preservação da nossa autonomia. A homenagem a Duque de Caxias acontece porque ele é um dos militares mais importantes da nossa história, tendo participado de acontecimentos significativos como a Guerra do Paraguai. É isso mesmo, gente. A data de hoje realmente é uma celebração, né, a todos os nossos soldados, né, que não celebra apenas, né, o Duque de Caxias, né, ela celebra a importância, né, do soldado e o papel que ele exerce, né, no nosso país. Além disso, né, além deles protegendo, né, a nossa população, né, garantindo a segurança interna, né, do nosso país, eles atuam em acidentes, realizando resgates, auxiliando feridos, evitando, né, outras situações graves. Eles são responsáveis, né, pela salvaguarda da soberania do nosso país, pois garantem a proteção de nossas fronteiras e do nosso território. Então, a data comemorativa serve, portanto, para homenagear o ofício dos soldados e a sua dedicação, que é um trabalho brilhante, um trabalho, né, bonito, né, de risco, que nós sabemos, e muito. Então, a todos os nossos soldados, a todos aqueles que garantem a proteção da população brasileira e garantem a nossa soberania, muitíssimo obrigada e parabéns a todos. São 16 horas 29 minutos. Próximo bloco tem mensagem do dia especial para vocês. Mas agora, Marília Mendonça, Murilo Rufi, Dois Enganados, Blitz, A Dois Passos do Paraíso, Mariana Fagundes, Beber Até Esquecer e Raça Negra, Dono do Seu Beijo. E já já eu volto.

0: mesmo. Dois enganados.
1: Valeu, gente.
2: Obrigada.

0: se encontra.
1: Ah!